0: Anderson Breer, Potential, ainda Shawn Mendes, Camila Cabello, Senhorita, Design, Taylor Swift, I Don't Wanna Live Forever. Aqui na sequência também rolou Coldplay, Here for the Weekend, aqui na sintonia. Tá curtindo?
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0: Então continua, se liga só.
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0: Chris Brown fechou mais um bloco aqui no Detona Mix. Crown ainda teve Years and Years, All For You e Backstreet Boys, Don't Go Break My Heart. E Kanye com Is It Any Wonder aqui na sua programação, hein?
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0: Em instantes, muito mais.
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4: Detonando tudo. Bruno Mars, Risk It All.

0: Fechou aqui na programação do nosso Detona Miss com Dasha, Austin, ainda J Balvin, Skrillex, ainda Ghetto, Lali Duke, Plástico, ainda Pink, All Out or Night, All Fight, né? E ainda, fechando com Shawn Mendes aqui na programação, última sequência de hoje. Muito obrigado por sua sintonia, por sua audiência. Amanhã, quinta-feira, encontro marcado aqui no nosso Detona Mix da semana, beleza? Um grande abraço e eu volto. Claro que eu volto. Fica com a gente aqui na programação, na sua The Best Radio. Valeu, gente!
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0: Uma ótima noite. Seja muito bem-vindo ao nosso tradicional ponto de encontro sonoro nesta quarta, 14 de outubro. Eu sou Kleber Salles e o Love Time está no ar para garantir a trilha sonora perfeita e sofisticada para o seu descanso. Relaxe, respire fundo e acompanhe a nossa curadoria.
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0: Agora a gente curte o som de Richard Marx, Right Here Waiting, no nosso Love Time.

0: Fechamos esta audição com o encontro grandioso das vozes de Henrique Iglesias e Whitney Houston em Could I Have This Kiss Forever? Aquele balanço latino muito bem temperado com romantismo pop norte-americano. Continue com a gente, o Love Time volta daqui a pouco.
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2: E a jornada musical segue flutuando nas ondas do rádio com a eterna Cyndi Lauper cantando Time After Time.

0: Quarta-feira, 14 de outubro. A pausa confortante, necessária no meio da semana, acontece aqui no Love Time.
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0: Lionel Rich com Say You, Say Me. Abrilhanta ainda mais o nosso Love Time desta noite.

0: Encerramos o momento musical com o dueto atemporal e inesquecível de Natalie e Nat King Cole em Unforgettable, uma união além da vida que marcou para sempre a história das grandes gravações mundiais. Continue conosco, Love Time volta já já.
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4: 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O seu descanso noturno ganha a grandiosidade vocal de Barbara Streisand cantando Woman in Love, aqui no

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0: Finalizamos esta seleção exaltando os arranjos de saxofone que marcaram época na obra maravilhosa de George Michael em Careless Whisper, uma das baladas mais amadas e tocadas de todos os tempos.
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0: Seguimos rumo ao encerramento, embalados pela energia contagiante de John Parr, no tema Este Helmus Fire.

0: Finalizamos o nosso encontro de hoje muito bem acompanhados de Toni Braxton, esbanjando charme em Breathe Again. Eu sou Kleber Salles, aqui agradecendo sempre a sua audiência qualificada. Tenha uma noite de sossego absoluto e até amanhã com mais uma edição aqui do nosso Love Time. Até lá!
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3: Começa aqui o programa Ponto de Encontro, muito prazer, eu sou Jonatas Gonçalves.
4: Eu também já estou por aqui, me chamo Lilian Flores e vamos fazer parte das próximas horas da sua programação. Então, prepare-se, porque vai começar agora a nossa primeira sequência musical de hoje.
3: São 25 minutos ininterruptos, agora na sua sintonia.
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0: Os nossos últimos 25 minutos foram preenchidos com grandes músicas do cenário nacional e internacional.
1: E não paramos por aqui não, hein? Já estamos trabalhando para trazer mais músicas, já já, depois do intervalo.
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1: O que você espera ouvir, com certeza está aqui no nosso repertório, né, Jonathan?
0: Afinal, aqui a nossa sintonia temos você, um ouvinte seleto e de muito bom gosto.
1: É, e nós vamos provar isso agora. Escuta aí mais uma sequência selecionada a dedo aqui no Ponto de Encontro.
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0: pra você o melhor da música romântica, com melodias leves e agradáveis.
1: Vamos fazer uma pausa aqui, porém é bem rápido. Continue conosco.
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1: Não é à toa que esta programação é um grande sucesso, né, Lilian?
0: E bota sucesso nisso, hein, Jonathan? Aqui em nosso ponto de encontro, o clima é todo especial pra quem? Pra você, né, que é um ouvinte especial.
1: Vamos ouvir juntos mais uma bela sequência, 25 minutos sem intervalos, agora pra você.
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0: Fechando a conta nesse bloco musical aqui em nosso ponto de encontro.
1: Ai, ficou um gostinho de quero mais nessa última canção aí da sequência, hein?
0: Uhum.
1: Menos mal que a gente volta rapidinho com muito mais aqui na programação.
0: Rapidinho, a gente já volta.
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1: O que você espera de uma programação? Geralmente a gente quer um bom conteúdo, né? E boas músicas também.
0: Pois é, olha, eu separei aqui grandes sucessos internacionais das últimas décadas nessa próxima sequência. Vamos conferir?
1: Claro, vamos agora conferir, porque são 25 minutos de sequência musical pra você que tá na sintonia com a gente.
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0: Fechamos mais um bloco musical e este é o nosso ponto de encontro.
1: Não sai daí que daqui a pouco tem mais.
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2: 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Continua.

0: feita com todo carinho possível.
1: Todo trabalho de produção é feito com todo carinho pra você, claro, né? Então continue com a gente e confira agora mais uma bela sequência musical e sem intervalos.
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0: ponto de encontro surpreendeu agora, hein?
1: Fazia tempo que eu não ouvia essa, hein, Lilian? Depois dessa sequência, a gente faz um intervalo bem rapidinho e voltamos já já.
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1: Não há coisa melhor do que relaxar ouvindo músicas de qualidade.
0: Esse é o nosso ponto de encontro.
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0: Lindíssima canção, dá vontade de continuar ouvindo realmente junto com você todo dia. Porém, já sabe, né? Infelizmente, nosso tempo acabou. Não é mesmo, Lilian?
1: Pois é, Jonathan. Infelizmente, nosso tempo já está esgotado por hoje, mas estaremos aqui neste mesmo horário em nossa próxima edição. E além disso, aqui tem sempre uma programação prontinha para entrar no ar e atingir em cheio seu coração. Um beijão para você, Jonathan. Um beijão para vocês, ouvintes, e até a próxima.
0: Beijo para todo mundo que está ligadinho e até amanhã. Tchau, gente.
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0: Opa, tô na área, bom dia pra você, bom dia, quinta-feira sua linda, tá começando por aqui mais uma edição do nosso Acorda Aí pra você e hoje é quinta-feira, dia 15 de outubro, é o nosso Acorda Aí a partir de agora pra você comigo mesmo, trazendo muita música de qualidade, muita coisa boa, né? A gente vai ficar juntinho, curtindo por aqui nessa manhã gostosa, muito bom dia pra você, tá bom? Hoje você confere aqui comigo as nossas participações especiais também no Acorda Aí, olha só, tem Diego Elias trazendo o Minuto da Tecnologia pra você, novidades sobre tecnologia além dos nossos quadros, né? E ainda tem ele agora, vamos chamar ele? Gabriel Soares, bom dia, seja bem-vindo!
1: Bom dia!
2: Bom dia, Alex! Bom dia a todos ligados aqui nesta manhã de quinta-feira, 15 de outubro. Eu sou Gabriel Soares, direto aqui da redação para trazer as comemorações de hoje para você. Dia 15 é dia do professor. Ah, uma homenagem mais do que merecida aos mestres que dedicam suas vidas a educar, inspirar e transformar o futuro de tantas gerações, né? Hoje também é dia do neurologista. Reconhecimento aos médicos especialistas que cuidam da nossa saúde, do nosso cérebro e do sistema nervoso também. Dia do educador ambiental. Parabéns aos profissionais que nos conscientizam sobre a importância de preservar a natureza e cuidar do nosso planeta.

0: Muito bem, agora vamos para as cidades aniversariantes espalhadas por esse Brasilzão afora. No Amazonas, Parintins, Caucaia, no Ceará. Em Minas Gerais, Alfenas e Boa Esperança. No Pará, tem Banac. No Rio Grande do Norte, Currais Novos. E em São Paulo, temos Ilha Solteira. Parabéns aí a todos os moradores destas cidades comemorando hoje mais um ano de fundação. E você, nosso ouvinte, está comemorando o seu aniversário hoje, nesse dia 15. Olha que maravilha! Parabéns para você, viu? Agora é contigo mesmo, Alex. Boa programação aí, um forte abraço pra você e até amanhã, se Deus quiser. Valeu!
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2: Beleza, Gabriel? Muito bom dia. Obrigado pelas informações, garoto. Agora tem Henrique e Juliano abrindo por aqui a nossa primeira sequência. Última saudade, ao vivo.

0: Olha, Twice, fechando por aqui a nossa primeira sequência de hoje. Jonathan e Cristiano com o Henrique Land, show de solteiro. Tivemos ainda Pedro e Benício com Mariana Fagundes, chorei pra dentro. Já já tem mais, hein?
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1: Uma técnica que tem dominado as discussões sobre recuperação noturna é o incentivo mecânico e a respiração nasal durante o sono. Muitas

0: própria para a pele humana sobre os lábios antes de deitar força o corpo a respirar exclusivamente pelo nariz, e isso melhora a qualidade do oxigênio inalado e garante também um sono muito mais profundo.
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2: Agora, tá na hora do quadro Minuto da Tecnologia com ele, Diego Elias. Chega mais, meu amigo.
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4: Olá, Alex. Bom dia a todos aqui nesta manhã de quinta-feira, 15 de outubro. Vamos à informação. O aplicativo de mensagens WhatsApp anunciou o lançamento de novas ferramentas de controle parental, desenvolvidas para aumentar a proteção dos adolescentes no ambiente digital. Com a atualização, pais e responsáveis terão a opção de configurar limites de privacidade para os menores, decidindo quem pode ver a foto do perfil do jovem ou adicioná-lo a novos grupos de bate-papo. Para garantir o cumprimento das regras, qualquer tentativa do adolescente de afrouxar essas configurações exigirá aprovação dos pais por meio de uma senha numérica. Além disso, os adultos receberão notificações automáticas sempre que o menor entrar ou sair de um grupo e poderão restringir o acesso aos canais de notícias e à nova ferramenta da inteligência artificial da plataforma. A empresa frisou que as funções de supervisão são totalmente opcionais e não interferem na privacidade das conversas, pois o conteúdo das mensagens em texto e áudio continua protegido por criptografia de ponta a ponta e inacessível para os monitores. Aí, Alex, a informação desta quinta-feira. Volto contigo. Um abraço, bom programa.
2: Minuto da Tecnologia pra você aqui no nosso Acorda Aí com Diego Elias. Valeu, Diegão. Agora tem música na sequência.

Fechando por aqui a nossa sequência, chance boa no nosso Acorda Aí pra você, Caco, Thiago Castanho com o Marcão Brito, Mundo Louco, nós também, Ana Gabriela e Melin, não

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3: I Love Pet, porque eles merecem todo carinho.
4: Para combater a obesidade e tédio em felinos de apartamentos, as grandes rodas de exercícios internas, muito parecidas com aquelas usadas por roedores, tornam-se uma febre. Muitos felinos adoram correr longas distâncias durante a madrugada, mas não possuem um corredor livre suficiente em casa. A roda proporciona um gasto de energia intenso e focado, fortalecendo a musculatura do bicho e evitando

0: Matheus e Cauã com Ana Castela, fechando a sequência, Ilusão de Ótica. Tivemos ainda a Yane Rafaela, Cedo Demais ao vivo, Ícaro e Gilmar na sequência, Se Ame Primeiro, também ao vivo pra você aqui no nosso Acorda Aí. Só toca musicão, né? Já já a gente volta, hein?
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0: Olha, Dub Dogs, fechando sequência com Breno Miranda, bem melhor aqui no nosso Acorda Aí pra você ainda, Laís, tarde demais. Tivemos Zé Henrique e Gabriel na sequência da Play na Playlist, ao vivo. Isso aí, não, na Playlist não, da Play na Rádio aí, vamos ficar junto com a gente, porque já já tem mais, hein, é rapidinho.
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0: A moda circular alcançou um novo patamar através das plataformas de aluguel de roupa para uso no dia a dia e não apenas para grandes festas. Vários serviços permitem que você assine um plano para receber peças casuais para usá-las por uma semana e devolvê-las limpas. Isso sacia a vontade constante de usar vestuários inéditos, economiza muito espaço no armário, quebra o ciclo destrutivo da moda rápida e descarte de tecidos na natureza.
3: Caminho Verde, cultivando um estilo de vida sustentável.
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0: Obrigado, Karina, por aceitar meu pedido, vou participar com você.
1: Obrigada, meu bem. Valeu, Zeca.
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0: Que prazer receber todos os nossos amigos aí. Fico muito feliz. Hoje é um dia muito especial pra nós. A gente tem muita vontade de gravar esse disco. Há muito tempo, né, Glermão? E gravar aqui em Goiatuba, reunir todos os nossos parceiros, nossos amigos de verdade, é bom demais. Vambora!
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2: Guilherme Santiago.
3: Marília. Ai, doidão. Vamos judiar desse povo.

0: Minha linda.
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0: Legends e Lá pela Força. Na verdade, duas músicas inéditas nesse DVD e duas regravações. Essa canção inédita que a gente vai gravar, a gente vai cantar agora, foi uma música que eu fiz em parceria com o Luiz Cláudio. O Luiz Cláudio é aquele do meio ali das vocalistas, Ana Paula, Cris, o Luiz Cláudio está no meio. E, na verdade, a história verídica da vida dele, essa canção, eu tive a ideia de pegar o tema dele mesmo para fazer essa música. É uma música que eu gosto muito.
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0: Tudo bem com vocês aí?
1: Cara, vocês querem matar nós.
2: Cara, o que é que vocês fazem com a gente, velho? Não sabia mesmo que isso aqui ia acontecer. Não sabia. Só tenho que agradecer a vocês dois, velho.
0: Vocês dois merecem demais. Já ajudou muito o Henrique e Juliano. E seria injusto a nossa parte não estar presente aqui hoje.
3: Tamo junto, certo?
2: Agora vamos fazer ela de novo?
0: Eles não sabiam que a gente ia estar aqui. Eles não sabiam, é totalmente surpresa pra eles. Quero agradecer a Nájila, que ajudou a gente a contar essa mentirinha. Assim.
2: Tinha um dedo dela?
0: A gente correu bastante.
2: Correu muito.
0: E deu certo.
2: Cara,
0: feliz de estar aqui com vocês.
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0: São 7 horas e 35 minutos. Um bom dia para você, querido ouvinte da Rádio Anúncio FM 87,9. Está começando mais um programa Manhã MPB.
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0: Hoje, quinta-feira, 15 de outubro de 2026. Eu, Andréia Tótaro, vou com vocês até às 8 horas e 55 minutos aqui no nosso telefone, na sonoplastia e também na nossa locução. E o nosso telefone é o 99359-8762. E você pode ligar ou deixar aqui o seu WhatsApp que eu vou lhe atender com o maior carinho. Hoje se comemora o Dia dos Professores. Parabéns aos nossos professores, mesmo que ainda estão aí na ativa ou já que já se aposentaram. Parabéns. E vamos dar início à nossa programação de hoje com a oração da manhã. Senhor, no silêncio desse dia que amanhece, venho pedir-te a paz, a sabedoria, a força. Quero orar os olhos hoje, o mundo... Perdão, quero olhar hoje o mundo com os olhos cheios de amor, ser paciente, compreensivo, manso e prudente. Ver além das aparências teus filhos como tu mesmo os vi. E assim não ver senão o bem em cada um. Fecha meus ouvidos a toda calúnia, guarda minha língua de toda maldade. Que só de bênção se encha meu espírito, que eu seja tão bondoso e alegre, que todos quantos se achegaram a mim sintam a tua presença. Reveste-me de tua beleza, Senhor, e que no decurso deste dia

E vamos dar início à nossa programação de hoje com Toquinho, Aquarela e, na sequência, Leno e Lilian.

46 minutos. E eu quero aqui pedir em nome da nossa querida amiga Ana Maria desculpas por ontem. Ela veio fazer até o programa, mas a internet caiu e infelizmente desconfigurou o computador. Então ela não pôde ontem fazer o programa dela, né? Ela pede desculpa aos nossos queridos ouvintes, mas graças a Deus, é o nosso diretor André Luiz, ele conseguiu arrumar. E amanhã ela estará aqui sim, se Deus quiser, com o seu programa Partilhando Palavras e Pensamentos. Peço desculpas então em nome da nossa querida amiga Ana Maria, ontem pelo pequeno aí, né, contratempo. A internet de vez em quando acontece de dar uma leve oscilação e nós dependemos da internet. Pedimos desculpas aqui aos nossos queridos ouvintes. E vamos também aí dar continuidade à nossa programação com Gal Costa e Tim Maia, Um Dia de Domingo. Na sequência, Nenhum de Nós, Astronauta de Mármore. Essa música vai para você, Ana Maria, com muito carinho, que hoje está na faxina. É, minha amiga, hoje está na faxina. Vai para você, Ana Maria, com muito carinho. Também vai aí para o meu amigo Cláudio, que se encontra na minha sintonia. E na sequência, Roberto Carlos Detalhe, que vai aí com muito carinho também aí para o seu Carlos, a Dona Ivone. E também vai para o neto deles, o Davi. Eles que estão na minha sintonia, lá na Vila Brasil.

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10: São 8:07 e eu tenho aqui um convite aos nossos queridos ouvintes da Rádio Anúncio. Eu convido você a rezar com o nosso querido Padre Reginaldo Manzotti a oração da manhã às 8:10 e a oração da tarde às 12:10. Esse horário aqui foi modificado por causa da propaganda eleitoral gratuita e na hora que terminar ela volta, né? Às 12:00. E aos domingos, às 19:00, a Santa Missa. Eu convido então a você, querido ouvinte, a rezar conosco. E essa sequência aqui que eu vou tocar com José Augusto, Sonho por Sonho, Elises Gina, O Bêbado e Equilibrista, e Ana Carolina, Quem de Nós Dois, eu vou oferecer aos nossos professores, né? Então eu vou mandar para três professoras que pela qual eu conheço. Duas são a Ana Carolina e também a Ana Cláudia, que é filha da nossa querida amiga Ana Maria. E a outra é minha prima Márcia, ela também que é professora, mas eu acho que ela se aposentou. Eu não tenho muita certeza, não. E também, né, a todos os meus ex-professores e hoje, né, atualmente, aqueles que estão atuando aí na área da educação, que não deve ser fácil ser professor, não. Mas que Deus continue abençoando essa profissão linda e maravilhosa. Então vai aí essa sequência para vocês com muito carinho.

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2: Reveste-me, Senhor.
1: Bom dia, amados irmãos e irmãs. Hoje é dia de Santa Teresa d'Ávila, também dia dos professores. Parabéns a todos os professores, parabéns a todos esses que dedicam sua vida em formar bons cidadãos e bons filhos de Deus. Vamos pedir a presença de Deus, porque em Deus tudo se torna mais fácil. Vamos fazer o sinal da cruz em nome do Pai, do Filho, do Espírito Santo. Amém. Senhor Deus, venho te pedir nesta manhã a paz. Paz na minha vida interior, paz no meu lar e também no meu ambiente de trabalho. Peço, Senhor, nessa manhã sabedoria para discernir e perceber o teu Espírito. O teu Espírito Santo, que a cada instante venha me iluminar nas decisões a serem tomadas, nos caminhos a serem trilhados, e que teu Espírito Santo me ajude nas opções a serem feitas. Senhor, clamo a tua presença. Peço-te paz, sabedoria e força para levantar-me sempre. Há tantas vezes, Senhor, que me encontro prostrado, desanimado, abatido. Senhor, nestas primeiras horas do dia, dai-me força para continuar a busca da tua face. Dai-me força, Senhor, neste dia, para lutar contra o mal, principalmente o mal que já está em mim, como ganância, inveja, egoísmo. Senhor, a vida é um combate constante, uma luta constante. Fortaleça minha alma, minha reta intenção, minha vontade de te servir. Inspira-me valores que vêm do alto e leve-me, Senhor, a renascer na tua graça e na força do teu Espírito. Deus de Deus, Pai amado, creio e professo que todas as orações não te passam despercebidas, e é por isso que te consagro todo o meu ser e coloco-me a teu serviço. Faça de mim um instrumento. Te consagro, Senhor, este dia, que eu seja de fato uma testemunha autêntica de tuas obras. Que todos aqueles que passarem por mim hoje não sejam contaminados por rancor, nem sejam influenciados pelas dúvidas e incertezas, mas que possam sentir o irradiar da luz da fé, da esperança e da paz. Pai nosso, que estais no céu, santificado seja o vosso nome. Venha a nós o vosso reino, seja feita a vossa vontade, assim na terra como no céu. O pão nosso de cada dia nos dai hoje. Perdoai-nos as nossas ofensas, assim como nós perdoamos a quem nos tem ofendido. E não nos deixeis cair em tentação, mas livrai-nos do mal. Amém. O Senhor esteja convosco. Ele está no meio de nós. Que a bênção de Deus, misericordioso e bondoso, recaia sobre todos, sobre a água, a roupa dos enfermos, as fotos de família. Em nome do Pai, do Filho e do Espírito Santo. Amém. Um dia abençoado para todos.

16 minutos aqui em nossos estúdios. 21 graus aqui no alto do DER, 21 graus, um dia lindo, abençoado por Deus. E vamos dar sequência aqui à nossa programação com Luan e Vanessa, Sonhos de Verão. 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

Sandra de Sá, Retratos e Canções. E na sequência, Sidney Magal, Sandra Rosa Madalena. A Sandra de Sá, Retratos e Canções, vai com muito, mas muito carinho. Ainda falei pra ela assim, ó, eu ia mandar uma música pra você. Nossa amiga Neucídia, Neucídia, vai pra você aí com muito carinho. Ela que oferece para mim e toda a minha família, muito obrigada. Para Ana Maria e toda a sua família. Para a Dona Leonor, o Cidinho, André Luiz, Kaique, também vai para a Vera, para todas as suas amigas e para todos os seus familiares. Muito obrigada, minha querida amiga Neucídia. Então eu vou tocar para você, Sandra de Sá, Retratos e Canções. E na sequência, Sidney Magal, Sandra Rosa Madalena.

São 8h44. Ainda bem que não tem câmera aqui dentro, porque se estivesse, misericórdia de mim, Senhor. É bom nem falar nada para os nossos queridos ouvintes. Eu mesmo me divirto sozinha aqui dentro. Ai, ai, ai. E vamos aqui dar sequência à nossa programação para nós fecharmos, né, aqui a nossa manhã MPB desta quinta-feira, 15 de outubro, dia do professor. E eu quero aqui, né, é claro, agradecer aos nossos queridos ouvintes que me ajudaram a fazer a nossa programação de hoje. Meu amigo Cláudio, também a minha amiga Ana Maria, seu Carlos, a Dona Ivone e também o Davi. Nossa querida amiga Neucídia. Neucídia, muito, muito obrigada por tudo, viu, minha querida? Também estava com saudades. Mas é o que eu disse para você, de vez em quando dá umas pequenas falhas aqui no nosso computador, cai a força, cai a internet, mas Deus está sempre no controle de tudo, né? E eu vou encerrar aqui a nossa programação de hoje com 3 músicas para você. Skank, Garota Nacional, Capital Inicial, Primeiros Erros e Rich, Um Homem em Volta do Mundo. Ai, que música linda! Que música linda! Eu não nego para vocês, queridos ouvintes. Tem algumas músicas, vamos falar assim, MPB, que eu sou apaixonada. Eu gosto. Porque são músicas, músicas, músicas mesmo, pra gente ouvir, que possa aí cantarmos juntos, apurar a nossa audição. Porque algumas músicas de hoje, meio complicado escutar, né? Muito repetitivas. E essas músicas aqui são maravilhosas. Eu gosto, pelo menos. Então, vai pra vocês aí toda essa sequência aqui maravilhosa. Eu desejo uma ótima quinta-feira para você, querido ouvinte. E antes de encerrar, eu quero só fazer um pequeno comentário aqui. Esta noite saiu uma excursão que foi para Trindade, Goiás. Era para mim ter ido nessa excursão. Para Trindade, Goiás. Uma visita à casa do meu divino Pai Eterno. Eles vão chegar lá hoje, talvez por volta, com certeza por volta da hora do almoço, com certeza na hora do almoço, vão voltar só no domingo. Era pra mim ter ido, mas por motivos maiores não deu pra mim, infelizmente não deu pra mim. Eu tô muito triste, eu estou triste porque eu não fui na casa do meu Pai Eterno. É, então pra quem assiste aí a TV Pai Eterno esse final de semana, pode preparar aí que vai ter uma excursão de São João da Boa Vista na casa do Divino Pai Eterno. Nossa querida amiga Mariana. Mariana foi para Trindade, Goiás. Então, aos nossos queridos ouvintes, uma ótima quinta-feira com muitas, muitas e muitas bênçãos do Divino Pai Eterno. Tenham todos um bom dia. E até a semana que vem, se Deus assim nos permitir. Fiquem todos com Deus e aproveite esse dia lindo e abençoado.

0: Rotina Fit. Viva a vida muito mais leve.
1: Uma técnica que tem dominado as discussões sobre recuperação noturna é o incentivo mecânico e a respiração nasal durante o sono. Muitas

0: própria para a pele humana sobre os lábios antes de deitar, força o corpo a respirar exclusivamente pelo nariz. E isso melhora a qualidade do oxigênio inalado e garante também um sono muito mais profundo.
1: Rotina Fit. Viva a vida muito mais leve.

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1: Fala, galera! E aí, quinta-feira, gente! Hoje, 15 de outubro de 2026. Eu sou Kleber Sali, estou chegando na área com mais uma edição aqui do nosso Pop Sertanejo. É um prazer estar junto com você aqui na melhor do seu rádio. Pra você que se liga aqui, ó, vamos juntos, né? Sucesso em primeiro lugar aqui no Pop Sertanejo a partir de agora. Música e descontração você tem sempre aqui, né? Então, bora começar o Pop Sertanejo. Tá quase chegando o final de semana, né? Então, vamos curtir a nossa quinta-feira na boa, na melhor aqui, hein?
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1: Gustavo Lima, Assunto que Dói, abrindo a sequência aqui no nosso Pop Sertanejo.
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0: Ninguém fica em casa, não.
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0: Obrigado, Jean.
1: Gostei de ver o povo cantando, né?
0: A gente tem que ter cuidado com as promessas que a gente faz.
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3: Isso é Mari Fernandes.
0: E Murilo Huff, mais ou menos assim.

0: Ana Castela com Ascal Girl no nosso Pop Sertanejo. É, boiadeira, né, rapaz? Sempre mandando bem, viu? Sempre mandando bem, né? Vitor e Luan e Marília Mendonça passou por aqui também com Sofridas por Minuto. E daqui a pouco tem mais, hein? Depois do intervalinho, a gente volta com mais músicas aqui na programação número 1 do seu rádio.
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0: E a quinta-feira, 15 de outubro, dia do professor, né? Chega com jeito de céu carregado em São João da Boa Vista, daqueles dias em que a nuvem parece avisar cedo que vem mudança por aí, viu? Hoje, 15 de outubro, né? A previsão para São João da Boa Vista é de trovoadas com chance alta de chuva em torno de 91%, principalmente no período da noite. Aqui na nossa cidade, a mínima é de 19, a máxima chega a 25 graus, com sensação térmica máxima de 29. A chuva acumulada prevista é de 16,2 milímetros e a umidade relativa do ar fica em torno de 92%, deixando o ambiente bem úmido. Os ventos sopram de norte, moderados até 13 km por hora, com rajadas que podem chegar a 47 km por hora. Vale levar o guarda-chuva, hein? E ter atenção a pontos de alagamento, além de cuidado com árvores e objetos soltos durante as rajadas. O índice ultravioleta é alto, por isso use protetor solar. O sol nasce às 5 horas e 35 minutos e se põe às 18 horas e 10 minutos. A nossa previsão do tempo fica por aqui. Eu sou Kleber Salles, para a cidade de São João da Boa Vista, pelos 87,9 da rádio Anúncio FM. Tenha um ótimo dia.
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0: Mariana Fagundes e Manu, Beber Até Te Esquecer, abrindo aqui mais uma sequência.

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0: Jonathan e Cristianos e Eric Land, né? Com os Show de Solteiro, finalizando aqui mais uma sequência do nosso pop sertanejo, né? Daqui a pouquinho tem mais, hein? Depois do intervalo, você vai curtir muito mais, eu tenho certeza que você tá gostando, viu? É, eu tô curtindo demais aqui, ó, só moda boa, rapaz. Já já nós volta, hein?
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0: Vem chegando o Mirosmar agora para cantar aqui no Pop Sertanejo. Zezé de Camargo, cada minuto.

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Esse é o Pop Sertanejo desta super quinta-feira, 15 de outubro. Um abração aí pra galera bonita, né, que tá curtindo com a gente aqui, está curtindo, né, o melhor do sertanejo universitário. É a turma boa demais, né, que canta junto às modas que a gente toca, né, rapaz? É bom demais da conta.

0: Léo Foguete, Felipe Amorim aqui no Pop Sertanejo, rapaz. Finalizando mais uma super sequência aqui na melhor do seu rádio. É hit, é. Se é hit, pode ter certeza que toca aqui no Pop Sertanejo, não? Ah, rapaz. Fica ligado que a gente volta já já depois do intervalo com muito mais música.
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3: Alice Lessa com Dá-te Gostoso, abrindo aqui mais uma sequência no Pop Sertanejo.

0: Elis Juste com Call Girl, fechando mais uma sequência, hein? No nosso Pop Sertanejo, meu povo. Tá na hora de ir embora, hein? O caminhão já tá... Eu vou de caminhão hoje. Pegar carona hoje. Tô indo nessa. Aí, ó, que beleza, hein? Eu sou o Kleber Salles e... O nosso Pop Sertanejo volta amanhã por aqui na nossa rádio número 1, hein? Na programação do jeito que você gosta. Grande abraço pra todo mundo, fique com Deus e amanhã a gente se encontra de novo aqui no Pop Sertanejo. Ótima quintona, hein? Ótima quinta-feira!
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11:35. Muito bom dia, obrigado você que a partir desse momento nos acompanha através da 87.9, a comunicação a serviço da vida. E você também da radioanuncio.webnote.com.br. Nosso muito obrigado pela sua companhia. Nesse dia 15 de outubro do ano de 2026, eu, Alcindo Borges de Oliveira, estou aqui para apresentar o programa Anúncio Esportivo, né? Falar de futebol, Copa Libertadores da América, Copa Sul-Americana, Campeonato Brasileiro, Série A e Série B, Amador. Mas hoje eu quero abrir o programa rendendo a minha homenagem aos professores. Hoje é dia dos professores, né? Aquele que é o segundo lar dos nossos filhos, dos nossos netos, é a escola. Quando tem um professor bem preparado, a criança aprende, a criança não fica rebelde, a criança... Então, e o professor tem... naquele momento que ele está lá na escola, ele está substituindo a educação dos filhos, dos nossos filhos, né? Dos nossos filhos netos. Parabéns aos professores, admiro muito essa categoria, né? Essa profissão, e tem que ser olhado com muito mais carinho, tem que ter um bom salário, porque é uma vida despreendida em favor dos filhos dos outros, né? Então, receba aqui a nossos cumprimentos do programa Anúncio Esportivo e de toda a equipe da Rádio Anúncio. Beleza? 11:37, vamos começando falando aqui de Conmebol Libertador, aliás, de Copa Sul-Americana. Os dois times brasileiros já jogaram e venceram. Como já foi dito ontem, o Vasco da Gama venceu o Boca Juniors fora de casa por 1-0. E o Atlético Mineiro, ontem jogando lá em BH, lá no RMV Sport, o Atlético abriu uma boa vantagem. 3-0 para cima do Torque. Então, lá na casa do adversário, o Grêmio, aliás, o Atlético pode perder até por 2 gols de diferença, que ainda assim está classificado. Né? E o Vasco, basta um empate jogando em casa, em São Januário também está classificado. Os jogos de volta serão a semana que vem agora, dia 20 e 21. Né? Dia 20, o Vasco recebe o Boca e o Torque recebe o Atlético Mineiro no dia 21. Certo? E também nós tivemos um jogo da Libertadores da América, ou Copa Libertadores, ou Conmebol Libertadores, como queiram. E o Palmeiras mostrando ser um time organizado, primeiro não jogou tão bem assim não, mas é um time letal. Primeiro tempo o Palmeiras tomou uma bola no gol, fez o gol. Não tem jeito. Flaco Lopes vivendo um grande momento. Eu acho que houve até uma certa colaboração do goleiro Fluminense, mas ele bateu bem no canto, tá? É difícil. Palmeiras saiu com vantagem. Abriu 2-0. Mas o Fluminense também não é um time bobo, não. Viu? Um time que tem um bom conjunto, uma boa garra. O Marcão, que era treinador lá do Sub-20, que era auxiliar do ex-tec, tá fazendo um bom trabalho no Fluminense. Aí o Palmeiras abriu 2-0 e praticamente, se ficasse 2-0, praticamente estava decidido para cá. Mas o Fluminense dá muita raça mesmo, e mais raça do que futebol, e diminuiu para 2-1 e agora o jogo está em aberto. Porque se o Fluminense ganhar de um gol aqui no campo do Palmeiras, eu ia falar o nome, mas não sei. Já tô... Ô, Ciro, manda um recadinho. Como é que chama o campo do Palmeiras agora, hein? Isso. Então, porque agora, de acordo com o pinto dinheiro, eles trocam até o nome do campo. Então, o Palmeiras venceu por 2-1. Vem pra semana que vem. E também no dia 21 e 22. 21 é o jogo de volta do Palmeiras com o Fluminense. E como hoje joga Estudiante Flamengo às 21h30, e a semana que vem
O jogo também será um dia depois, é dia 22. O Flamengo recebe o Estudiante. O Flamengo tem time plenamente para ganhar do Estudiante lá na Argentina. É um time espetacular, né? Muito bom, muito. Um elenco recheado de craque. Recheado de craque. Eu acho que vai ficar os dois brasileiros para a final de novo. De novo, Palmeiras e Flamengo, e com mérito, viu? Um mérito, não é à toa, não. Eu sou santista, mas. É, eu gosto do futebol bem jogado, assisto todos os jogos. Se tiver ruim, nem do Santos eu não assisto. Se eu estiver assistindo o jogo do Santos, se tiver ruim, eu mudo lá para a segunda divisão, onde é que tem um joguinho melhor. E mesma coisa do chamado grande aí. Eu jogo, gosto do bom futebol. É tão bonito quando o jogo termina 3-2, 4-3, 4-2. É legal. Jogo aberto. A gente vê lá na Europa, os times jogam aberto mesmo. Então ele está dando um recado. Vamos só repetir: o Palmeiras venceu por 2-1 ontem. O Fluminense joga semana que vem, dia 21. E o Flamengo joga hoje com o Estudiante lá na Argentina. Semana que vem, dia 22, faz o jogo de volta na quinta-feira de semana que vem. Beleza? Então, aí dado o recado, vamos agora dar uma passadinha também pela Champions League. Muitos torcedores de São João, do Brasil, né, de uma forma geral, mas de São João, torcem para times de lá da Europa. Barcelona, Real Madrid, Milan. Ontem eu conheci uma pessoa, me esqueci o nome dele aqui. Ele até disse que ia escutar o programa, mas acabei esquecendo, e ele torce pro Milan, da Itália, porque a família é italiana, descendente de italiano, né? Então ele aprendeu a torcer pro Milan. Vamos os resultados de ontem. O LASC 3, olha pra você ver uma coisa, hein? Olha que delícia de assistir um jogo desse. LASC 3, Liverpool 6. É, outro jogo bom. Feyenoord 3 como 2. Shakhtar Donetsk 3, Atenas 1. Olha quantos gols saem. Betis 3, Porto 2. Roma 3, o todo poderoso Real Madrid de muita gente aqui no Brasil, 4. Slava Bratislava 0, Stuttgart 3, Aston Villa 6, Fenerbahçe lá na Turquia 0, Manchester City 2, jogando em casa, Manchester City, hein? E o todo poderoso PSG 4, o Bodan Glimt 1, Borussia Dortmund 0. Isso aqui foi zebra, na minha opinião, porque o Borussia Dortmund é muito mais time. E a semana que vem, na terça-feira da próxima semana, tem mais, inicia-se a terceira rodada, né? E aí a semana que vem a gente fala na segunda-feira, tudo aí, né? E tá aí, então, dado o recado. Gente, 11 horas e 44 minutos, vamos aqui dar uma passadinha. Hoje é quinta-feira, vamos dar uma passadinha aqui pela Série B do Campeonato Brasileiro, que já inicia a 24ª rodada. Amanhã, a rebaixada Ponte Preta recebe às 19h30 amanhã o Atlético Goianiense. O Sport, que saiu um brigueiro lá no jogo anterior dele lá, joga contra o Fortaleza. E aqui é decisivo, porque a 34ª rodada, está faltando 5. Se o Sport empatar, já não sobe mais. E Fortaleza, com todas as chances possíveis e imaginárias. Está lá na ida do Retiro, então Sport e Fortaleza. O Ceará recebe o bom time do Juventude no sábado às 16h30. No sábado também às 18h30, América já rebaixado, joga contra o Operário. Domingo às 16h, Avaí e Atletique. Lá no Ressacada, lá no estádio Rei Pelé, CRB e Botafogo de Ribeirão Preto. Domingo,
às 16 horas. Domingo também às 16 horas, São Bernardo recebe o Criciúma. Domingo às 18 horas, um jogo que pode ser o da classificação do Novo Horizontino. Só que o jogo será lá no estádio Oba, do Vila Nova, lá em Goiás. Lá em Minas Gerais, né? O Vila Nova é de Minas Gerais. E o, na segunda-feira, às 19h30, estão me informando aqui já que tem o Vila Nova de Goiás também. É, às 19h30, Goiás e Náutico. Terça-feira, às 19h30, Londrina e Cuiabá. Vamos à classificação atualizada da Série B. Líder é o Vila Nova, 61 pontos ganhos. O segundo, o Novo Horizontino, 60. Por isso que eu digo aqui, ó. Se o Novo Horizontino vier ganhar 60, ele já está praticamente classificado. Ele vai abrir. Se houver um tropeço do Criciúma, vai abrir 4, 5 pontos. É, não estaria matematicamente classificado na Nagueria para 63. O Criciúma tem 56. Dá 7 pontos de diferença. É, não daria classificado ainda, não, porque ainda vai restar 5 jogos. O Juventude é o terceiro também com 60. Quarto, Fortaleza, 57. Esse é o G4. Criciúma, 56. É o quinto. Sexto, Atlético Goianiense, 53. Sétimo, CRB, 62. Aliás, 52. Oitavo, Sport, está começando a ficar difícil para ele, 51. Nono, Goiás, 48. Décimo, Operário, 48. 11º, Cuiabá, 47. 12º, São Bernardo, 45. 13º, o Atletic, 43. 14º, Náutico, 42. 15º, Ceará, 42. O Ceará está se livrando do rebaixamento, hein? Botafogo, 41. E 5 pontos na frente do primeiro na zona de rebaixamento. Que é o 17º, que é o Avaí, com 36. Restando 5 rodadas. É mais um jogo, o Botafogo ganhar também, ele permanece na Série B. E o Avaí, consequentemente, perder, né? 18º, Londrina, 29. 19º, América, 17, já rebaixado. 20ª, Ponte Preta, também rebaixado. Lanterninha, com 19 pontos ganhos. Beleza? A Série A. Tem jogo nesse final de semana, hein? Sexta-feira, mais conhecido como amanhã, hein? Mirassol Internacional, às 20 horas. E sábado, às 18 horas, Botafogo e Chapecoense. Sábado, às 18h30, Atlético Mineiro e Coritiba. Sábado, às 19h30, Atlético Paranaense e Palmeiras. Sábado, às 21 horas, São Paulo e Vasco da Gama. Domingo, às 16 horas, Fluminense e Santos, lá no Maracanã. Domingo, às 16 horas, Grêmio, lá na Arena do Grêmio contra o Cruzeiro. A situação do Grêmio não está fácil, não, hein? Se bem que o Cruzeiro está jogando mal nessas duas partidas, até que perdeu. Jogaço no domingo às 18h30, Bahia e Flamengo. Domingo também às 19h30, Remo e Bragantino. E segunda-feira tem Corinthians e Vitória. Aqui, se o Corinthians perder, ele vai entrar na zona de rebaixamento, porque um empate do Internacional já deixa o Corinthians na zona de rebaixamento. Beleza? O Corinthians tem que vencer, vencer ou vencer. E o Vitória também não pode perder, senão ele se aproxima da zona de rebaixamento. Tá complicado. Beleza?
Vamos dar uma passadinha aqui então na classificação. Flamengo é o líder com 64 pontos ganhos, segundo o Palmeiras 63, terceiro o Atlético Paranaense 53, está restando apenas 8 rodadas, né? E Fluminense é o quarto com 51, quinto Bahia 49, sexto Cruzeiro 48, sétimo Atlético Mineiro 47, oitavo Santos 42, se vencer vai a 45, ele ainda não assume a sétima colocação, que é uma possível classificação para a Libertadores do ano que vem. Nono Bragantino com 40, São Paulo é o décimo 39, 11º Curitiba 39, 12º Vitória 36, 13º Botafogo 36, 14º Vasco da Gama 35, 15º Mirassol 33, olha que jogo importante para o Mirassol também, 33, Corinthians 16º 32, 17º Internacional com 32. E aqui que é o jogo perigoso do Corinthians. O Corinthians tem 32. Se o Corinthians vier tropeçar diante do Vitória e uma vitória do Internacional, já derruba o Corinthians para a zona de rebaixamento. O Grêmio tem 31. A situação do Grêmio também é periquitante. O Remo, praticamente, não matematicamente, mas praticamente rebaixado, tem 25. Não, o Remo está mais rebaixado também. Tem jogo 24. Não está matematicamente, não está não. Ele tem 24 pontos em disputa, pode ir a 49. Mas os outros da frente tem que perder todos. Ah, tá. Agora o Chapecoense está rebaixado. É o 20º com 18 pontos ganhos. Beleza? Então, esta é a situação. E agora vamos, 11 horas e 52 minutos. Vou deixar para falar a próxima rodada do Domador amanhã. E agora eu tenho que já mandar a sessão um abraço, porque às 11h55 eu tenho que encerrar. Ainda tem horário gratuito da política. Quero mandar um beijo, um abraço aqui para minha querida amiga. Ah, é verdade. Ela lembrou bem, hoje também é dia de Santa Teresa d'Ávila. Né? Um abraço e um beijão para você, Andréia. Deus te abençoe. Isto. Vamos ver quem mais aqui. Um abraço pro Palmeirense, Ciro. Oh, deu um passo importante, Ciro. Rumo à classificação, hein? Deu uma bobeadinha lá no primeiro gol do Fluminense, mas jogando aqui na casa do Palmeiras. E não tem para ninguém. Sr. José Viola, um abraço na Vila Loyola. Vamos ver quem mais. Vamos ver quem mais aqui. O Carneiro lá no Barra Alegre. Um abraço, Carneiro. Um abraço lá pro meu amigo Emerson. O Emerson não mandou recado aqui, mas eu lembrei, viu? Um abraço para você. Pra minha querida amiga Adriana, esposa do Emerson. Um beijão para você. Um abraço, um beijão pro meu amigão Heitor. Ô, Heitor, hein? E também o Carneiro, já falei do Barra Alegre, deixa eu ver. Tio Ayrton, motorista alemão, santista, lá. Alemão é Marcos Tomás, é o nome dele. Marcos Chico, alemão, santista há muito tempo. E o alemão cabelo de mim também, lá da Eufusa. Um abraço lá pro pessoal da Droga Nova, que é nossos parceiros aqui, né? Da Rádio Anúncio. Muito obrigado pela companhia e pela audiência. Eu cumprimento o Gustavo, que é o presidente da empresa lá, junto com o Ismael, seu pai. Cumprimento todos os funcionários. E vamos ver aqui. Tem mais algum? Julinho! Ah, o São Paulino Julinho apareceu, deu as caras aqui. Bom dia, Julinho! Um abraço. Tem mais? Não, não dá mais. Agora já são 11 horas e 55. Para Dona Tereza e alguém que estiver escutando fora, que o Emerson não me mandou. Sempre ele posta aqui que tem alguém, os parentes dele escutando, né?
A mãe dele, Dona Tereza, deve estar lá para o Paraná essa hora. Lá deu os imóveis lá, né? Metade do Paraná lá é dela, vi. O estado do Paraná lá. É. A cidade de Araponga. É. Tá certo, vamos embora então. Muito obrigado você que nos acompanhou pela 87.9, a comunicação, o serviço da vida. E você também da radioanuncio.webnote.com.br. Lembrando que a oração do Padre Manzotti é às 12 horas e 20 minutos. E aí a hora que encerra o horário político, aí volta para as 12 horas e 10 minutos. Beleza? Que Deus abençoe. Uma boa e santa tarde com as bênçãos de Santa Teresa d'Ávila. E até amanhã, se Deus quiser. Tchau!

0: O anjo do Senhor anunciou a Maria.
1: E ela concebeu do Espírito Santo.
0: Ave Maria, cheia de graça, o Senhor é convosco. Bendita

0: O Verbo de Deus se fez carne
1: e habitou entre nós.
0: Ave Maria, cheia de graça, o Senhor é convosco. Bendita sois vós entre as mulheres, e bendito é o fruto do vosso ventre, Jesus.

0: Santa Mãe de Deus,
1: para que sejamos dignos das promessas de Cristo.
0: Oremos. Infundi, Senhor, a vossa graça em nossos corações, a fim de que, conhecendo, pela anunciação do anjo, a encarnação de Jesus Cristo, vosso Filho, cheguemos pela sua paixão e morte na cruz à glória da ressurreição. Por Cristo, Senhor nosso. Amém.
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edição e possui prazo determinado de vigência. 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

0: Olá, eu sou o Diego Elias e você confere comigo nesta terça mais uma edição do Jornal Fatos do Dia. Confira quais serão os destaques de hoje. Falha em áudio de propaganda de Flávio Bolsonaro aumenta a repercussão nas redes. Saiba como pedir aumento de 25% na aposentadoria do INSS. Bolsa Família, novo valor começa a ser pago dia 19. Confira estas e outras informações aqui no Jornal Fatos do Dia desta terça-feira. Não perca, é daqui a pouco.
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0: Terça-feira, 13 de outubro de 2026. Eu sou o Diego Elias, começando mais uma edição. Confira os destaques. Falha em áudio de propaganda de Flávio Bolsonaro aumenta a repercussão nas redes. Saiba como pedir aumento de 25% na aposentadoria do INSS. Bolsa Família, novo valor começa a ser pago dia 19. Confira estas e outras informações a partir de agora, aqui no Jornal Fatos do Dia. Nesse dia 12 de outubro, uma falha técnica das emissoras fez com que a propaganda eleitoral da TV de Flávio Bolsonaro, do PL, fosse transmitida sem áudio. O Tribunal Superior Eleitoral, o TSE, esclareceu que houve um erro no carregamento das mídias antes da exibição. O problema na campanha adversária foi identificado e corrigido a tempo, mas a peça de Flávio acabou indo ao ar totalmente muda. Reagindo ao problema, Flávio Bolsonaro utilizou suas redes sociais para demonstrar indignação e levantar suspeitas, afirmando não acreditar em coincidências. E, como medida de reparação, a Justiça Eleitoral assegurou que o arquivo de áudio foi corrigido e que a propaganda prejudicada será reexibida na televisão. Seguindo as regras do TSE, cabe à própria equipe da campanha de Flávio Bolsonaro escolher a nova data e o horário para essa transmissão substituta, resolvendo a falha técnica, embora o debate político nas plataformas digitais continue intenso. E nesse feriado do dia 12 de outubro, dia de Nossa Senhora Aparecida, a campanha de Lula buscou reforçar a proximidade com o eleitorado religioso e destacar propostas sociais. O então candidato participou de compromissos públicos, enquanto aliados intensificaram mobilizações e agendas em diferentes regiões do país. A data foi usada para transmitir mensagens de união, defesa da democracia e combate à fome. Temas centrais da campanha do presidente Lula. 7 estados ainda não cumpriram o requisito do marco legal do saneamento e podem ficar sem recursos federais.
3: 7 estados brasileiros ainda não instauraram as instâncias de governança regional do saneamento básico, segundo o tabuleiro do saneamento básico 2026 do Instituto Água e Saneamento. São eles: Acre, Maranhão, Mato Grosso, Minas Gerais, Rio Grande do Sul, Santa Catarina e Tocantins. Juntos, reúnem cerca de 20 milhões de domicílios, um quarto do total do país. O prazo para regularizar a situação é 31 de dezembro de 2027, definido por um decreto de 2025 que prorrogou a data fixada em outro decreto de 2023. Depois disso, estados e municípios sem governança regional não poderão acessar recursos federais destinados ao saneamento. Essas instâncias organizam o planejamento, a regulação, a fiscalização e o controle social dos serviços, além de definir as formas de prestação. Sem elas, não é possível deliberar sobre a prestação regionalizada nem sobre novas concessões. No Acre e no Maranhão, as leis de microrregião foram aprovadas, mas não regulamentadas. Rio Grande do Sul, Tocantins e Mato Grosso aprovaram leis de unidades regionais, mas não criaram as governanças. Santa Catarina discute mudanças no modelo e Minas Gerais aprovou sua lei em dezembro de 2025, com adesão dos municípios em andamento. Os outros 17 estados já instalaram suas governanças. No total, 24 estados aprovaram leis de regionalização, que criaram 79 regiões de saneamento. Amapá, Rio de Janeiro e Distrito Federal ficam fora desse quadro. Os dois primeiros optaram por concessões. E no DF, a regionalização não se aplica. As exigências vêm da lei de 2020, que atualizou o marco legal do saneamento. O texto fixa meta em atender 99% da população com água potável e 90% com coleta e tratamento de esgoto até 2033. Prevê a prestação regionalizada dos serviços e abre o mercado ao setor privado, que hoje atende metade da população com serviços públicos de água e esgoto. Reportagem Álvaro Couto.
0: Desastres atingem 6,9 milhões de pessoas no Brasil entre julho e setembro.
4: Quase 7 milhões de pessoas foram afetadas por desastres no Brasil entre julho e setembro deste ano. Em 3 meses, 25 pessoas morreram e quase 88 mil tiveram que deixar suas casas. Os dados constam em levantamento divulgado pela Confederação Nacional de Municípios, a CNM. Segundo a entidade, os impactos atingiram 1.035 municípios brasileiros e provocaram prejuízos estimados em mais de 12 bilhões e 600 milhões de reais. O Nordeste concentrou maior volume de perdas, com 5 bilhões e 700 milhões de reais. Em seguida aparece o Sudeste, com 4 bilhões. O Sul registrou 1 bilhão e 800 milhões, enquanto o Norte contabilizou 822 milhões e 700 mil reais. No Centro-Oeste, as perdas chegaram a 281 milhões e 900 mil reais. O levantamento também aponta danos às moradias. Quase 48 mil unidades habitacionais foram danificadas e 808 destruídas. Os prejuízos relacionados às habitações somaram 283 milhões e 400 mil reais. Entre os serviços públicos, o abastecimento de água potável teve perdas estimadas em 1 bilhão e 800 milhões de reais. Já os prejuízos com assistência médica, saúde pública e atendimento de emergências chegaram a quase 563 milhões de reais. Os dados fazem parte do Boletim El Niño 2026-2027. O documento reúne informações sobre municípios que decretaram situação de emergência ou estado de calamidade pública. Entre os desastres registrados estão seca, estiagem, incêndios florestais, vendavais, granizo, inundações e deslizamentos. Diante desse cenário, a CNM recomenda que as prefeituras utilizem os planos de contingência, mapeiem áreas de risco e organizem abrigos, rotas de evacuação e canais de comunicação com os moradores. E reportagem Marquesan Araújo.
0: Temporais afetam 2,2 milhões de pessoas no Sul. 419 municípios decretam situação de anormalidade.
5: Chuvas intensas e temporais afetaram 2 milhões e 200 mil pessoas na região sul do Brasil entre julho e setembro deste ano. No período, 419 municípios decretaram situação de anormalidade, segundo dados da Confederação Nacional de Municípios, a CNM. Os prejuízos foram estimados em 1 bilhão e 800 milhões de reais. O levantamento registra deslizamentos, alagamentos, inundações, vendavais, granizo e ocorrência de tornado. No Paraná, os impactos atingiram áreas do norte e do noroeste, além do Vale do Ribeira. Em Santa Catarina, houve registros no Planalto Norte e no Meio Oeste. Já no Rio Grande do Sul, o boletim menciona diferentes áreas do estado. Os dados constam no boletim El Niño 2026-2027, que abrange o período de 1º de julho a 30 de setembro. O Sul registrou o terceiro maior volume de prejuízos entre as regiões brasileiras, atrás do Nordeste e do Sudeste. As perdas de 1 bilhão e 800 milhões de reais correspondem a cerca de 14% do total nacional estimado pela CNM. Na região, o número de pessoas afetadas equivale a aproximadamente 1/3 do total registrado no país. O balanço nacional considera diferentes tipos de desastre. Para prevenir novos impactos, a CNM recomenda que as prefeituras revisem os planos de contingência, organizem abrigos e definam rotas de evacuação. A entidade também orienta a reforçar a comunicação com os moradores para informar sobre áreas de risco e os procedimentos a seguir em caso de necessidade de deixar suas casas. E reportagem Marquesan Araújo.
0: E você confere ainda na edição de hoje. Saiba como pedir aumento de 25% na aposentadoria do INSS.
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0: Terça-feira, 13 de outubro de 2026. Estamos de volta no Jornal Fatos do Dia. Dengue, casos prováveis caem 70% no Brasil em 2026.
8: O Brasil registrou uma queda de 70% nos casos prováveis de dengue em 2026, na comparação com o mesmo período do ano passado. Até 26 de setembro, foram contabilizados cerca de 470.500 casos prováveis da doença no país, contra 1,5 milhão registrados até a mesma data de 2025. Também houve redução nos casos de chikungunya e zika. Em 2026, foram registrados 67.900 casos prováveis de chikungunya, número 43% menor que os 118.800 casos contabilizados no mesmo período de 2025. Já os casos de zika somaram 2.141, uma queda de 35% em relação aos 3.724 registrados no ano anterior. Os dados constam no segundo ciclo do levantamento rápido de índices para Aedes aegypti do Ministério da Saúde. Segundo a pasta, os resultados desse levantamento reforçam a importância da manutenção das medidas de prevenção e controle do Aedes aegypti. A sondagem também permite que os gestores locais direcionem as ações de acordo com a situação identificada em cada município. Os agentes de combate às endemias atuam na prevenção e no controle das arboviroses, com a identificação e o tratamento de criadouros, além da orientação da população sobre medidas de prevenção. Até o fim deste ano, o Ministério da Saúde prevê a formação de mais de 300 mil profissionais. Entre as estratégias de controle do Aedes aegypti estão a borrifação residual intradomiciliar em imóveis especiais, como escolas, unidades de saúde e locais de grande circulação. Também as estações disseminadoras de larvicida e um método que utiliza bactéria para reduzir a capacidade de transmissão do vírus pelo mosquito. Outra ferramenta são as ovitrampas, dispositivos que permitem monitorar a presença do Aedes aegypti por meio da coleta de ovos do mosquito. Essa estratégia contribui para identificar áreas com maior presença do vetor e está presente em aproximadamente 2 mil municípios. Reportagem Paloma Custódio.
0: Saiba como pedir aumento de 25% na aposentadoria do INSS.
9: Aposentados do INSS têm direito a um aumento de 25% no valor do benefício. Este adicional é destinado a segurados que precisam de ajuda permanente de outra pessoa para realizar tarefas do dia a dia, como tomar banho ou cozinhar. São casos, por exemplo, de cegueira total, perda de pernas ou braços e doenças que deixam o segurado acamado. Para receber o reajuste de 25%, o aposentado precisa passar por uma avaliação médica do INSS. O perito vai analisar se a pessoa realmente necessita de ajuda para realizar as atividades diárias. A requisição de aposentadoria por incapacidade permanente pode ser feita de forma online, pelo aplicativo ou site Meu INSS, ou também pela Central 135. Da Agência de Rádio Mais News, Rodrigo Santos.
0: Kid Messi, jovem de 16 anos, é cobiçado por gigantes na Europa. Ouça o comentário de Anivaldo De Silo.
10: Veja só essa história, uma história que parece não ter limites. Ele tem apenas 16 anos de idade, nenhuma partida oficial pelo Manchester United. Quer um salário de 1 milhão de euros por temporada e está sendo cobiçado por alguns dos maiores clubes da Europa. O Real Madrid apresentou uma proposta para contratar Joseph Junior Gabriel, promessas do Manchester United, de acordo com o jornal espanhol AS. Segundo a imprensa, o clube já cumpriu todas as etapas consideradas necessárias para tentar a contratação e agora aguarda uma resposta do jogador, conhecido como Kid Messi. Barcelona, Bayern de Munique e Paris Saint-Germain também estão interessados no jovem inglês. De acordo com o jornal espanhol, a diretoria do Real Madrid foi procurada pelos representantes de Gabriel há algumas semanas. Antes de apresentar a proposta, o clube analisou a situação contratual do jogador e as regras da FIFA para transferências internacionais de menores de idade. O Real também entrou em contato com o Manchester United para comunicar o interesse e demonstrar disposição para negociar uma compensação financeira. O principal obstáculo pode ser justamente o salário. A promessa inglesa pede esses cerca de 1 milhão de euros por ano, valor considerado elevado para um jogador da idade dele. O Real Madrid estabeleceu um limite financeiro para a operação e não pretende ultrapassá-lo. A oferta já foi apresentada aos representantes do atacante, mas ainda não houve uma resposta definitiva. A disputa por Gabriel movimenta os principais clubes europeus. Em setembro, o jornal britânico The Guardian apontou o Real Madrid como favorito à contratação. O Bayern de Munique, por outro lado, intensificou conversas com os representantes do jovem. Segundo o The Times, os alemães tentam convencê-lo por um projeto esportivo, mas não estão dispostos também a atender às exigências salariais. O Barcelona também acompanha a situação. Gabriel realizou treinamentos na Catalunha nas últimas semanas, o que alimentou muitas especulações sobre uma possível transferência. Apesar disso, a Sky Sports informou que o jogador e a família ainda não tomaram uma decisão sobre o futuro. Gabriel pediu para deixar o Manchester United em setembro, depois de divergências sobre as oportunidades no time principal. O jovem participou da pré-temporada e esperava ganhar mais espaço no elenco profissional, mas as expectativas não foram atendidas. O Manchester United tenta evitar a saída e apresentou uma proposta formal de contrato de formação ao jogador. Segundo o The Guardian, a medida também protege o clube financeiramente em caso de transferência para outra equipe da Premier League. Nascido na Inglaterra, Joseph Junior Gabriel é considerado uma das principais promessas das categorias de base do United. O atacante, que está no clube desde os 11 anos, ganhou destaque pela habilidade, velocidade e facilidade para marcar gols. Na temporada 25-26, Gabriel marcou 23 gols na Premier League Sub-18. O desempenho rendeu o prêmio de melhor jogador da competição e o troféu Jimmy Murphy, concedido ao principal destaque das categorias de base do United. Aos 15 anos, tornou-se o mais jovem vencedor dessa premiação. O atacante também marcou 3 gols contra o Sabah, do Azerbaijão, na estreia pela Liga de Jovens da UEFA, no mês passado. Apesar da ascensão nas categorias de base e das participações na pré-temporada, ele ainda não disputou nenhuma partida oficial pela equipe principal do Manchester United. Será que vale a pena tudo isso? Os gigantes europeus acham que vale o investimento. Da agência de rádio Mais News, Nivaldo de Silva.

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2: Estamos de volta com o Jornal Fatos do Dia.
3: Terça-feira, 13 de outubro de 2026. Estamos de volta.

0: Custo do crédito segue como principal barreira para a indústria, aponta a CNI.
1: Cerca de 76% das empresas industriais que enfrentaram dificuldades para obter crédito de curto ou médio prazo apontaram os juros elevados como o principal obstáculo ao financiamento. Nas operações de longo prazo, o problema foi mencionado por quase 69% dos empresários. É o que revela uma pesquisa divulgada pela Confederação Nacional da Indústria, a CNI. A analista de políticas e indústria da entidade, Maria Virgínia Colusso, destaca que a taxa básica de juros, a Selic, começou 2026 em 15% ao ano e que o Banco Central tem adotado uma postura cautelosa no processo de redução. Atualmente, a taxa está em 13,75% ao ano.
2: Esses cortes, eles levam um tempo para chegar até, de fato, a bater numa diminuição dos juros, né, desse crédito. Então, a gente tem um processo de defasagem entre esses movimentos que o Banco Central ele adota e o custo do crédito de fato. Então, como a Selic, mesmo, né, após esse processo de flexibilização, ela ainda está muito elevada, o custo do capital ele ainda tem chegado bastante elevado para as empresas também.
1: O capital de giro foi a principal finalidade do crédito industrial, inclusive nas operações de longo prazo. Segundo a pesquisa, 28,7% das empresas que buscaram, contrataram ou renovaram esse tipo de financiamento apontaram a necessidade de capital de giro como motivo para recorrer a recursos de longo prazo. Nas operações de curto e médio prazo, o capital de giro teve participação ainda maior. Quase 60% das empresas indicaram essa finalidade. A analista da CNI ressalta que o capital de giro é usado para pagar despesas operacionais, como folha de pagamento, materiais e insumos. Por isso, é esperado o uso do crédito de curto prazo com essa finalidade. Já a busca por financiamentos de longo prazo para cobrir esses gastos chama atenção.
2: O crédito de longo prazo voltado para o capital de giro, isso nos chama a atenção porque pode soar para a gente como uma sinalização de uma pressão também nesse financiamento. Então, pode soar para a gente como uma sinalização de que as empresas estão buscando o capital de longo prazo para financiar essas despesas operacionais. Então, isso precisa ser analisado com cautela.
1: Os empresários também apontaram medidas que poderiam facilitar o acesso ao financiamento. A principal demanda é a redução dos custos tributários e administrativos, seguida pela ampliação das linhas de crédito públicas e a simplificação das exigências impostas pelas instituições financeiras. Reportagem Paloma Custódio.
0: Habitação. Custos pressionam o orçamento de famílias e elevam o risco de inadimplência. Especialista aponta sinais de alerta.
3: O custo para manter a moradia tem levado famílias brasileiras a cortar outras despesas para conseguir pagar aluguel ou financiamento. Uma pesquisa da Habitat para a Humanidade Brasil, realizada com 1.400 brasileiros entre abril e junho de 2026, mostra que 74% reduziram pelo menos um gasto no último ano para arcar com os custos de habitação. Dos entrevistados, 48% reduziram despesas com alimentação. Outros 34% cortaram gastos essenciais, como alimentação, medicamentos e vestuário. Segundo o especialista em direito imobiliário, Stefano Ribeiro Ferri, um sinal de alerta é quando a moradia passa a consumir uma parcela muito alta da renda ou quando o pagamento depende constantemente de cartão de crédito, empréstimos ou cortes em despesas essenciais. A orientação é buscar alternativas antes mesmo do primeiro atraso. Stefano Ribeiro Ferri alerta que deixar de pagar e esperar que a situação se resolva com o tempo pode aumentar os riscos para o consumidor. Abre aspas. O ideal é não esperar o primeiro atraso para procurar uma solução. A renegociação antecipada costuma oferecer mais alternativas do que uma negociação feita depois que a dívida já se acumulou. Fecha aspas. No caso do aluguel, pode ser possível negociar valores, prazos e condições de pagamento. Dependendo da situação, também pode ser avaliada uma desocupação planejada. Nos financiamentos, as alternativas dependem do contrato e da situação de cada consumidor. A principal recomendação

0: é evitar criar novas dívidas apenas para adiar o problema. O especialista recomenda fazer um diagnóstico da renda e de todas as dívidas, analisar o contrato antes de uma renegociação e não ignorar notificações do proprietário ou da instituição financeira. Ferri aponta ainda que a revisão judicial de cobranças ou cláusulas abusivas também pode ser avaliada em situações específicas. No entanto, a simples dificuldade financeira não significa que o contrato poderá ser alterado pela justiça. Reportagem Bianca Mingotti.
1: Brasil leva 20 empresas de tecnologia a evento sobre inteligência artificial nos Estados Unidos.
2: 20 empresas brasileiras de tecnologia vão participar de um dos principais encontros mundiais do setor em Orlando, nos Estados Unidos. Trata-se do Gartner IT Symposium Expo 2026. O evento será realizado de 19 a 22 de outubro e deve reunir milhares de executivos para discutir o avanço da inteligência artificial e seus impactos nos negócios. A delegação integra o Brasil IT Plus, projeto da Agência Brasileira de Promoção de Exportações e Investimentos, a Apex Brasil, em parceria com a Softex. Esta será a 21ª participação consecutiva do grupo no encontro, com o objetivo de conquistar clientes, encontrar parceiros e ampliar os negócios no mercado norte-americano. Segundo a líder da área de internacionalização da Softex, Gabriela Silva, a presença brasileira ao longo dos anos ajuda a aproximar as empresas de compradores e a fortalecer a confiança no mercado dos Estados Unidos. Abre aspas. Nossa presença contínua amplia a visibilidade das nossas organizações e facilita o acesso a decisores e potenciais compradores. Fecha aspas. A programação prevê mais de 350 sessões com debates sobre inteligência artificial, segurança digital, análise de dados e transformação de negócios. Executivos de empresas brasileiras também vão apresentar experiências sobre o uso da inteligência artificial e os desafios para integrar a tecnologia às operações das companhias. Na edição do ano passado, a delegação brasileira registrou mais de 740 contatos comerciais. A expectativa é que a participação deste ano ajude a ampliar as oportunidades de negócios e a presença das empresas brasileiras de tecnologia no exterior. Reportagem Marquesan Araújo.
1: Bolsa Família, novo valor começa a ser pago dia 19. Rodrigo Santos informa.
3: O valor do Bolsa Família começa a ser pago a partir do próximo dia 19. A Caixa Econômica Federal vai depositar primeiro para os beneficiários com número de identificação social terminado em 1. O reajuste é de 15,4%. O valor mínimo por família passa a ser de R$ 691. O aumento leva em conta a variação acumulada do Índice Nacional de Preço ao Consumidor. Os depósitos serão feitos de forma escalonada até o dia 30 de outubro, sempre de acordo com o último número do NIS. Dúvidas sobre regras, cadastro e situação do programa podem ser esclarecidas pelo Disque Social no número 121 do Ministério do Desenvolvimento Social. Para mais informações sobre o pagamento e saque, a Caixa também mantém atendimento pelo telefone 111. Da Agência de Rádio Mais News, Rodrigo Santos.
1: Nesta terça, dia 13, o mercado financeiro brasileiro reabre após o feriado em ritmo de forte atenção aos dados macroeconômicos e agenda política. O principal vetor local é a divulgação do Boletim Focus pelo Banco Central, que calibra as expectativas dos investidores para a inflação, o câmbio e também a trajetória da taxa Selic, enquanto o cenário corporativo repercute o avanço recorde do plantio da soja e o anúncio de novas aberturas de mercados para o agronegócio nacional. No fronte político, o debate sobre o fim da escala 6x1 volta a movimentar o Senado e mexe com o sentimento dos setores produtivos. Globalmente, o dia é guiado pelas novas projeções do FMI, que elevou a estimativa de crescimento mundial, mas alertou para vulnerabilidades no sistema bancário e riscos tecnológicos. Com o dólar comercial orbitando a faixa de R$ 5,02 e o euro a R$ 5,63, a perspectiva para as próximas horas é de volatilidade moderada, com o Ibovespa buscando direção à medida que absorve o fluxo de notícias internacional e os novos balanços locais. Esta foi mais uma edição do Jornal Fatos do Dia, produção e apresentação de Diego Elias. Tenham todos uma ótima terça-feira e até amanhã em nossa próxima edição.
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1: O ciclo de José Roberto Guimarães na seleção brasileira feminina de vôlei está chegando ao fim e o treinador já tem o possível sucessor em mente para a provável indicação. Paulo Coco, o seu auxiliar. E esse objetivo da sugestão é a manutenção da ideia de jogo. Além de auxiliar José Roberto na seleção, Paulo Coco também é técnico do Miami, nos Estados Unidos. A saída de Zé Roberto Guimarães já está toda acertada para acontecer depois das Olimpíadas de 2028, que serão disputadas em Los Angeles. Ele está à frente da seleção feminina de vôlei desde o ano de 2003. São 4 medalhas, 2 ouros em Pequim 2008 e Londres 2012, uma prata em Tóquio 2021 e uma bronze em Paris no ano de 2024.
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1: A Confederação Brasileira de Futebol reconheceu o erro da arbitragem no empate em 1-1 entre Grêmio e Internacional. O jogo aconteceu no último domingo pela Série A do Campeonato Brasileiro. A CBF informou que a decisão do árbitro Rodrigo José Pereira de Lima, de Pernambuco, junto à equipe do VAR, comandada por Caio Max Augusto Vieira, apresentou a falha em não marcar um pênalti para o Grêmio em lance envolvendo Diego Caíto e o lateral esquerdo Bernabé. O Grêmio avalia possíveis ações nos bastidores, mas nós sabemos que não vai dar em nada e logo logo o Rodrigo José Pereira de Lima e o Caio Max Augusto Vieira estarão sendo escalados para jogos também nesta Série A do Brasileiro. O Grêmio está preocupado porque ocupa a 18ª colocação do campeonato, tem 31 pontos, um só de diferença para o Corinthians, que está fora do Z4 e briga diretamente para não cair para a Série B do ano que vem.
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1: Diante de um Maracanã com mais de 69 mil pessoas, o Palmeiras venceu o Fluminense por 2-1 ontem no jogo de ida da semifinal da Libertadores da América. Flaco Lopes no primeiro tempo e Marlon Freitas na etapa final marcaram os gols do Alviverde. Nos acréscimos, Wesley Nathan descontou para a equipe do Fluminense. As duas equipes

0: Disputa de mais uma final de Libertadores da América. Quem passar vai pegar na decisão Flamengo ou Estudiantes. A partida de ida entre as duas equipes acontece hoje às 21h30 da noite lá na Argentina. E nesta briga direta por mais um título da Libertadores, Flamengo e Estudiantes têm 4 conquistas, o Palmeiras tem 3 e o Fluminense busca o bicampeonato da Libertadores da América.
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Olá, minha gente querida da Rádio Anúncio FM. Estamos chegando para mais uma edição do programa Pelos Caminhos do Amor. Eu de cá, JV de lá. Vamos juntos até às 15 horas, levando o melhor da música cristã aqui no programa Pelos Caminhos do Amor. 87.9. Comando geral é do André. A audiência é sua. Nosso muito obrigado. Teremos no programa de hoje o Cantinho do Sertão, Túnel do Tempo, Top 3, as três canções mais tocadas em todo o Brasil. Roberto Carlos canta para o Rei dos Reis, Jesus Cristo, a oração da fé, a palavra de Deus, muita coisa boa para você ficar bem pertinho do Senhor. Boa tarde, minha gente querida. É quinta-feira, é o programa que leva muita alegria até

0: minha gente da Rádio Anúncio FM, ouvindo o nosso programa, a Luzia Cabeleireira, lá na Vila Brasil. Um abraço, Luzia. Também a Josiane, a minha esposa, acompanhando a gente. Um abração também aos irmãos da Igreja Pentecostal, a Plenitude da Graça de Deus, lá de Águas da Prata. Também nosso alôzão, pessoal do Alugmac, lá no centrão da cidade, o Edson, a Adriana, o Vinícius. Um alô também pro Zé Luiz da Automecânica Sideral. Um alô para Dora e pro João. Os irmãos da Igreja Pentecostal de Milagres também sempre na sintonia da gente. É o programa Pelos Caminhos do Amor. Já já mais um grande sucesso para você. 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Olha só quem tá chegando para cantar, JV, música linda.
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5: Chegamos ao momento da oração da fé.

Senhor, nesse momento diante da Tua presença. Nós clamamos, Senhor, por esse ouvinte, Senhor, que está ouvindo essa oração. Estou pedindo, Senhor, a Tua bênção, Pai, e proteção para todos os Teus filhos. Tu sabes, Senhor, a necessidade de cada um dos Teus filhos. Tu sabes, Senhor, que o Seu filho necessita e precisa nesse momento. Ó Pai, eu não estou no coração dele. Eu não conheço o problema dele. Eu não conheço o problema dela. Mas de uma coisa eu sei.

passem onde nós vemos tanta aflição e que há tanta confusão. O Senhor sabe de todas as coisas, sabe daquilo que seus filhos necessitam e precisam. Por isso, Senhor, nos colocamos neste momento diante a Tua presença, Pai. Entra no meio dessa família, onde nós vemos a mãe chorando, Pai, porque precisa de solução para os seus filhos, uma esperança para o futuro, Pai, que parece que nunca chega. Eu peço para esse homem, Senhor, que está desempregado, eu peço, Senhor, que a Tua proteção, Pai, que as Tuas mãos, Senhor, esteja sobre ele. Pai, que as portas sejam abertas e que esse homem possa trazer o sustento para o seu lar, para a sua família. Quanta humilhação esse homem tem passado. Quantas dificuldades essa mulher tem passado. Mas o Senhor é quem cuida de nós. Por isso eu peço, Senhor, nesse momento, Pai, entra com a Tua graça, entra com o Teu poder, Pai, sobre essa família sofrida. Que essa família possa alcançar, Senhor, a Sua misericórdia. Porque o Senhor é quem dá descanso, Pai, para quem precisa de descanso.

e por isso eu peço a ti, Senhor. Entra com a tua graça, Pai. Com a tua bênção, Senhor, sobre os seus filhos. Eu peço, Senhor, encarecidamente, abençoa essa família.

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0: Você já parou para pensar como é angustiante orar, falar com Deus e não receber uma resposta concreta dele? Só quem passou por isso sabe como é. Muitas vezes nós queremos ouvir um sim ou um não, ou até mesmo um espere um pouco mais. Mas em vez disso, a única coisa que recebemos é o silêncio de Deus. Porém, precisamos aprender que o silêncio dele também é uma resposta, um preparo, uma lição que fará toda a diferença na nossa vida no futuro. É por isso que o profeta Isaías disse: porque desde a antiguidade não se ouviu, nem com os ouvidos se percebeu, nem com os olhos se viu um Deus além de ti, que trabalha para aqueles que nele esperam. Esse versículo mostra que se estamos esperando no Senhor, Ele está trabalhando em nosso favor, ainda que não percebamos. Por isso é tão importante que aprendamos a viver pela fé e não pelas circunstâncias. Caso contrário, iremos nos desesperar e achar que o Senhor nos abandonou. Por isso, diante das lutas, peça ao Senhor que aumente a sua fé e te ajude a confiar nele completamente. Ele é o seu Pai e sabe o momento certo para te abençoar e te responder. Pode ter certeza, Ele conhece o seu coração melhor do que você mesmo e sabe que se te der algo no momento errado, você poderá se desviar dos caminhos dele. No livro de Eclesiastes, capítulo 3, diz que o tempo está nas mãos do Senhor. Há tempo de plantar e tempo de arrancar o que se plantou. Por isso, continue sendo fiel, fazendo o que é certo, pois a colheita certamente virá. Também está escrito que há tempo de curar. Então, se você orou por uma cura e ainda não obteve, não se culpe, nem tenha raiva de Deus. Às vezes, Ele permite as aflições para obter a nossa atenção e para que o busquemos de todo o coração. E também está escrito que há tempo de chorar e tempo de rir, tempo de prantear e tempo de dançar. Por isso, aprenda a viver contente em cada situação. Se a única coisa que você tem recebido do Senhor é o seu silêncio, aproveite esse momento para buscá-lo ainda mais, para renovar a sua esperança e exercitar a sua fé. Um dia você vai olhar para trás e ver que valeu a pena ser fiel àquele que nunca te abandonou e que jamais deixará de te amar. Eu sou o pastor Antônio Júnior e esse foi o Momento com Deus de hoje. Deus te abençoe.
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2: 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Agora Roberto Carlos canta para o Rei Jesus.

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É uma pena, chegamos ao ponto final de mais uma programação. Nosso muito obrigado pelo seu carinho, pela sua participação. Vou embora prometendo voltar. Tenham todos uma boa tarde.

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0: Hora da misericórdia. Hora de nos colocarmos na presença de Jesus, Jesus manso e humilde de coração. Fazei o nosso coração semelhante ao vosso. Neste momento, querido ouvinte, que nós possamos aquietar o nosso coração, nossos pensamentos e se colocar na presença de Jesus. Ele que já se encontra presente em nosso meio, porque onde dois ou mais estiver reunidos em seu nome, ali ele estará. Então que nesse momento, confiantemente, você coloque todas as suas necessidades nas mãos de Jesus. Não importa qual seja o seu problema, não importa qual seja a sua dificuldade, o amor e a misericórdia de Jesus supera tudo e todos. Neste momento também, não se esqueça de agradecer. Agradeça até mesmo pelos sofrimentos, mas louve e agradeça pelo dom da vida, pela oportunidade de estar rezando em seu nome. Agradeça por tudo aquilo que ele nos dá, nos faz, tudo aquilo que ele realiza em nossa vida. E vamos colocar confiantemente nas mãos de Jesus toda a nossa igreja, pedir pela unidade da igreja, pela santidade do nosso clero, especialmente pelos nossos sacerdotes, pelas vocações sacerdotais, religiosas, pelas pastorais, pelos movimentos, pelo Santo Padre e o Papa, pelos nossos governantes, pedir paz para o nosso Brasil, para o mundo. Conversão para todos os pecadores, pedir por todas as famílias, por todos os jovens, por todos os adolescentes, por todos os idosos, por todas as crianças, por todas as gestantes, por todos os enfermos, por todos os desempregados, encarcerados, por todos os pobres, por todos os dependentes químicos, por todos aqueles que estão no seu trabalho, com dificuldades no trabalho, em busca de um trabalho, para todos os nossos amigos, vizinhos, familiares, todos os voluntários da Rádio Anúncio, todos os aniversariantes do dia de hoje, todos aqueles que choram, que sofrem, que possam ser consolados, aqueles que perderam seus entes queridos, todos os agonizantes desse dia, dessa hora, todas as almas do purgatório, todos os marginalizados e excluídos da nossa sociedade, por todas as nossas necessidades, sejam materiais, espirituais ou temporais, por todas as nossas intenções em particulares, por todos aqueles que pediram as nossas orações e por todos aqueles que não têm quem rezem por eles.
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0: Pai nosso, que estais no céu, santificado seja vosso nome, venha a nós o vosso reino, seja feita a vossa vontade, assim na terra como no céu. O pão nosso de cada dia nos dai hoje, perdoai as nossas ofensas, assim como nós perdoamos a quem nos tem ofendido. E não nos deixeis cair em tentação, mas livrai-nos do mal. Amém. Ave Maria, cheia de graça, o Senhor é convosco. Bendita sois vós entre as mulheres, bendito é o fruto do vosso ventre, Jesus. Santa Maria, Mãe de Deus, rogai por nós, pecadores, agora e na hora de nossa morte. Amém. Creio em Deus Pai Todo-Poderoso, Criador do céu e da terra, e em Jesus Cristo, seu único Filho, nosso Senhor, que foi concebido pelo poder do Espírito Santo, nasceu da Virgem Maria, padeceu sob Pôncio Pilatos, foi crucificado, morto e sepultado, desceu à mansão dos mortos, ressuscitou ao terceiro dia, subiu aos céus e está sentado à direita de Deus Pai Todo-Poderoso, de onde há de vir julgar os vivos e os mortos. Creio no Espírito Santo, na Santa Igreja Católica, na comunhão dos santos, na remissão dos pecados, na ressurreição da carne, na vida eterna. Amém. Primeiro mistério, Eterno Pai, eu vos ofereço o corpo, sangue, alma e divindade de vosso diletíssimo Filho, nosso Senhor Jesus Cristo, em expiação dos nossos pecados e do mundo inteiro. pela sua dolorosa paixão, tende misericórdia de nós e do mundo inteiro. Pela sua dolorosa paixão, tende misericórdia de nós e do mundo inteiro. Pela sua dolorosa paixão, tende misericórdia de nós e do mundo inteiro. Pela sua dolorosa paixão, tende misericórdia de nós e do mundo inteiro. Pela sua dolorosa paixão, tende misericórdia de nós e do mundo inteiro. Pela sua dolorosa paixão, tende misericórdia de nós e do mundo inteiro. Pela sua dolorosa paixão, tende misericórdia de nós e do mundo inteiro. Pela sua dolorosa paixão, tende misericórdia de nós e do mundo inteiro. Pela sua dolorosa paixão, tende misericórdia de nós e do mundo inteiro. Pela sua dolorosa paixão, tende misericórdia de nós e do mundo inteiro.
1: Que ela existiu.
0: Segundo mistério. Eterno Pai, eu vos ofereço o corpo, sangue, alma e divindade de vosso diletíssimo Filho, nosso Senhor Jesus Cristo, em expiação dos nossos pecados e do mundo inteiro. Pela sua dolorosa paixão, tende misericórdia de nós e do mundo inteiro. Pela sua dolorosa paixão, tende misericórdia de nós e do mundo inteiro. Pela sua dolorosa paixão, tende misericórdia de nós e do mundo inteiro. Pela sua dolorosa paixão, tende misericórdia de nós e do mundo inteiro. Pela sua dolorosa paixão, tende misericórdia de nós e do mundo inteiro. Pela sua dolorosa paixão, tende misericórdia de nós e do mundo inteiro. Pela sua dolorosa paixão, tende misericórdia de nós e do mundo inteiro. Pela sua dolorosa paixão, tende misericórdia de nós e do mundo inteiro. Pela sua dolorosa paixão, tende misericórdia de nós e do mundo inteiro. Pela sua dolorosa paixão, tende misericórdia de nós e do mundo inteiro. Terceiro mistério. Eterno Pai, eu vos ofereço o corpo, sangue, alma e divindade de vosso diletíssimo Filho, nosso Senhor Jesus Cristo, em expiação dos nossos pecados e do mundo inteiro. Pela sua dolorosa paixão, tende misericórdia de nós e do mundo inteiro. Pela sua dolorosa paixão, tende misericórdia de nós e do mundo inteiro. Pela sua dolorosa paixão, tende misericórdia de nós e do mundo inteiro. Pela sua dolorosa paixão, tende misericórdia de nós e do mundo inteiro. Pela sua dolorosa paixão, tende misericórdia de nós e do mundo inteiro. Pela sua dolorosa paixão, tende misericórdia de nós e do mundo inteiro. Pela sua dolorosa paixão, tende misericórdia de nós e do mundo inteiro. Pela sua dolorosa paixão, tende misericórdia de nós e do mundo inteiro. Pela sua dolorosa paixão, tende misericórdia de nós e do mundo inteiro. Pela sua dolorosa paixão, tende misericórdia de nós e do mundo inteiro.
1: Falando da misericórdia.
0: Quarto mistério. Eterno Pai, eu vos ofereço o corpo, sangue, alma e divindade de vosso diletíssimo Filho, nosso Senhor Jesus Cristo, em expiação dos nossos pecados e do mundo inteiro. Pela sua dolorosa paixão, tende misericórdia de nós e do mundo inteiro. Pela sua dolorosa paixão, tende misericórdia de nós e do mundo inteiro. Pela sua dolorosa paixão, tende misericórdia de nós e do mundo inteiro. Pela sua dolorosa paixão, tende misericórdia de nós e do mundo inteiro. Pela sua dolorosa paixão, tende misericórdia de nós e do mundo inteiro. Pela sua dolorosa paixão, tende misericórdia de nós e do mundo inteiro. Pela sua dolorosa paixão, tende misericórdia de nós e do mundo inteiro. Pela sua dolorosa paixão, tende misericórdia de nós e do mundo inteiro. Pela sua dolorosa paixão, tende misericórdia de nós e do mundo inteiro. Pela sua dolorosa paixão, tende misericórdia de nós e do mundo inteiro.
1: foi uma pequena gota.
0: Quinto e último mistério. Eterno Pai, eu vos ofereço corpo, sangue, alma e divindade de vosso diletíssimo Filho, nosso Senhor Jesus Cristo, em expiação dos nossos pecados e do mundo inteiro. Pela sua dolorosa paixão, tende misericórdia de nós e do mundo inteiro. Pela sua dolorosa paixão, tende misericórdia de nós e do mundo inteiro. Pela sua dolorosa paixão, tende misericórdia de nós e do mundo inteiro. Pela sua dolorosa paixão, tende misericórdia de nós e do mundo inteiro. Pela sua dolorosa paixão, tende misericórdia de nós e do mundo inteiro. Pela sua dolorosa paixão, tende misericórdia de nós e do mundo inteiro. Pela sua dolorosa paixão, tende misericórdia de nós e do mundo inteiro. Pela sua dolorosa paixão, tende misericórdia de nós e do mundo inteiro. Pela sua dolorosa paixão, tende misericórdia de nós e do mundo inteiro. Pela sua dolorosa paixão, tende misericórdia de nós e do mundo inteiro. Deus Santo, Deus Forte, Deus Imortal, tende piedade de nós e do mundo inteiro. Deus Santo, Deus Forte, Deus Imortal, tende piedade de nós e do mundo inteiro. Deus Santo, Deus Forte, Deus Imortal, tende piedade de nós e do mundo inteiro.
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1: E a quinta-feira, 15 de outubro, dia do professor, né? Chega com jeito de céu carregado em São João da Boa Vista, daqueles dias em que a nuvem parece avisar cedo que vem mudança por aí, viu? Hoje, 15 de outubro, né? A previsão para São João da Boa Vista é de trovoadas com chance alta de chuva em torno de 91%, principalmente no período da noite. Aqui na nossa cidade, a mínima é de 19, a máxima chega a 25 graus, com sensação térmica máxima de 29. A chuva acumulada prevista é de 16,2 milímetros e a umidade relativa do ar fica em torno de 92%, deixando o ambiente bem úmido. Os ventos sopram de norte, moderados até 13 km por hora, com rajadas que podem chegar a 47 km por hora. Vale levar o guarda-chuva, hein? E ter atenção a pontos de alagamento, além de cuidado com árvores e objetos soltos durante as rajadas. O índice ultravioleta é alto, por isso use protetor solar. O sol nasce às 5 horas e 35 minutos e se põe às 18 horas e 10 minutos. A nossa previsão do tempo fica por aqui. Eu sou Kleber Salles, para a cidade de São João da Boa Vista, pelos 87,9 da rádio Anúncio FM. Tenha um ótimo dia.
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0: bébé.
1: Não é sempre que acertamos. Às vezes a gente se perde, erra o caminho, faz o que não deveria ter feito. Escolhemos errado, trocamos preciosidades por desimportâncias. É assim mesmo. Constantemente somos vítimas das nossas imperfeições. Mas na dinâmica da vida há sempre um lugar reservado aos que ousam reconhecer esse limite e a partir dele pedem perdão, enxugam as lágrimas e recomeçam a vida. Nos aparentemente derrotados há uma semente de recomeço. Basta procurar por ela. Olho para os evangelhos e fico admirado com a capacidade que Jesus tinha de fazer com que as pessoas reencontrassem essa semente. Zaqueu, Bartimeu, Madalena, gente como nós, que peca, que se engana, que se perde, mas que continua tendo o direito de cantar.

Eu não sei se você se recorda do seu primeiro caderno. Eu me recordo do meu. Com ele eu aprendi muita coisa. Foi nele que eu descobri que a experiência dos erros, ela é tão importante quanto a experiência dos acertos. Porque vistos de um jeito certo, os erros, eles nos preparam para as nossas vitórias e conquistas futuras. Porque não há aprendizado na vida que não passe pela experiência dos erros. Caderno é uma metáfora da vida. Quando os erros cometidos eram demais, eu me recordo que a nossa professora nos sugeria que a gente virasse a página. Era um jeito interessante de descobrir a graça que há nos recomeços. Ao virar a página, os erros cometidos deixavam de nos incomodar e a partir deles, a gente seguia um pouco mais crescidos. O caderno nos ensina que erros não precisam ser fontes de castigos. Erros, virtudes. Na vida, é a mesma coisa. O erro tem que estar a serviço do aprendizado. Ele não tem que ser fonte de culpas, de vergonhas. Nenhum ser humano pode ser verdadeiramente grande sem que seja capaz de reconhecer os erros que cometeu na vida. Uma coisa é a gente se arrepender do que fez. Outra coisa é a gente se sentir culpado. Culpas nos paralisam. Arrependimentos não. Eles nos lançam para frente. Nos ajudam a corrigir os erros cometidos. Deus é semelhante ao caderno. Ele nos permite os erros para que a gente aprenda a fazer do jeito certo. Você tem errado muito? Não importa. Aceite de Deus esta nova página de vida que tem nome de hoje. Recorde-se das lições do seu primeiro caderno. Quando os erros são demais, vire a página.

Eu não sei se você se recorda do seu primeiro caderno. Eu me recordo do meu. Com ele eu aprendi muita coisa. Foi nele que eu descobri que a experiência dos erros ela é tão importante quanto a experiência dos acertos. Porque vistos de um jeito certo, os erros eles nos preparam para as nossas vitórias e conquistas futuras. Porque não há aprendizado na vida que não passe pela experiência dos erros. Caderno é uma metáfora da vida. Quando os erros cometidos eram demais, eu me recordo que a nossa professora nos sugeria que a gente virasse a página. Era um jeito interessante de descobrir a graça que há nos recomeços. Ao virar a página, os erros cometidos deixavam de nos incomodar e a partir deles, a gente seguia um pouco mais crescidos. O caderno nos ensina que erros não precisam ser fontes de castigos. Erros podem ser fontes de virtudes. Na vida, é a mesma coisa. O erro tem que estar a serviço do aprendizado. Ele não tem que ser fonte de culpas, de vergonhas. Nenhum ser humano pode ser verdadeiramente grande sem que seja capaz de reconhecer os erros que cometeu na vida. Uma coisa é a gente se arrepender do que fez. Outra coisa é a gente se sentir culpado. Culpas nos paralisam. Arrependimentos não. Eles nos lançam para frente. Nos ajudam a corrigir os erros cometidos. Deus é semelhante ao caderno. Ele nos permite os erros para que a gente aprenda a fazer do jeito certo. Você tem errado muito? Não importa. Aceite de Deus esta nova página de vida que tem nome de hoje. Recorde-se das lições do seu primeiro caderno. Quando os erros são demais, vire a página.

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15: Olá, sejam bem-vindos. Eu sou o Diego Elias. Um prazer estar com você por aqui em mais uma edição, neste painel, edição desse dia 15 de outubro. Vamos trazer para você as últimas notícias da semana e, claro, as boas canções aqui do nosso horário também. Tá bom? Confira as manchetes. Meio ambiente, o gado está morrendo de sede e fome. O impacto devastador do El Niño no corredor seco da América Central. Economia, Fenabrave, emplacamentos passam de 500 mil e batem recorde em setembro. Agronegócio, mudanças previstas para o agronegócio em 2027. Tecnologia, WhatsApp, pais e responsáveis ganham recursos para ajustar como adolescentes usam o app. Novidades automotivas, esta casa móvel pode parecer pequena, mas cabe até máquina de lavar. Ciências e saúde, depois do aplauso, o escape. Como o câncer de pâncreas aprende a driblar remédio que fez médicos chorarem em congresso nos Estados Unidos. É isso, você vai conferir todas estas informações aqui em nossa programação. Comigo, o painel desta quinta-feira, dia 15, começou.

0: Meio ambiente.
1: O fenômeno climático El Niño está provocando uma crise humanitária sem precedentes no chamado Corredor Seco da América Central, região que abrange áreas de Honduras, Guatemala, El Salvador, Nicarágua e Costa Rica. A seca severa dizimou as plantações de milho e feijão, que são a base da alimentação local, e está matando de sede e fome os animais de criação. Agricultores relatam que a terra está completamente seca e rios que antes abasteciam comunidades inteiras desapareceram, deixando apenas pedras. O Programa Mundial de Alimentos das Nações Unidas alerta que os impactos combinados do El Niño com as mudanças climáticas devem empurrar mais de 4 milhões de pessoas na região para a insegurança alimentar grave, forçando famílias a pular refeições ou acumular dívidas. A agência tem enviado ajuda financeira e alimentar para tentar conter a crise, mas especialistas ressaltam que, com as chuvas cada vez mais imprevisíveis, os governos precisam investir em estratégias de longo prazo para armazenamento de água.
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0: Encerramos a nossa primeira sequência aqui no painel MPB desta quinta com Djavan, Meu Bem Querer.
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0: Nara Leão, meditação. Que...

0: Obrigado.
1: Economia.
2: O mercado agropecuário brasileiro vive um momento de forte aquecimento com a escalada dos preços da carne bovina. No início de outubro, o preço do boi gordo bateu um novo recorde histórico diário, superando a cotação de R$ 370 por arroba e completando uma impressionante sequência de 24 dias consecutivos de altas. Segundo análises do setor, a expectativa é que essa valorização continue firme, com os contratos futuros na Bolsa de Valores indicando que o mês de novembro deverá concentrar os preços mais altos de 2026, encostando na faixa dos R$ 390 por arroba. Esse cenário reflete uma tendência que também é observada no exterior, como nos Estados Unidos, onde os valores da carne no atacado em setembro igualaram os recordes nominais registrados no ano passado, indicando uma forte pressão global sobre a cotação da proteína.
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0: Nós ouvimos Caetano Veloso, Debaixo dos Caracóis dos Seus Cabelos. Antes, Vika, Parece Pressa.
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0: Semente da Maré, Guilherme Arantes.

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1: A entrada em vigor da reforma tributária em 2027 coloca o produtor rural em alerta para adequações de gestão. Produtores físicos ou jurídicos com receita anual inferior a 3,6 milhões de reais não estarão obrigados a aderir ao novo sistema tributário, embora possam optar pela adesão voluntária. Acima desse valor, a contribuição ao IBS e CBS será obrigatória. A reforma prevê redução de 60% na alíquota para insumos e maquinários, com a alíquota geral estimada entre 27,5% e 28%. Especialistas da FAESP alertam que a adaptação já deve começar, com maior controle de notas fiscais e contabilidade. A obrigatoriedade do CNPJ Rural foi adiada para janeiro de 2027. Entidades do setor orientam que os produtores busquem informações e apoio contábil desde já, avaliando as melhores estratégias para proteger a rentabilidade e garantir a competitividade de seus produtos no novo cenário.
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0: Nós ouvimos Marisa Monte depois. Antes, Tim Maia, Foi Para o Seu Bem.
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6: Agora tem Silva e Marcos Vale, Copo d'Água.

0: tecnologia.
1: O aplicativo de mensagens WhatsApp anunciou o lançamento de novas ferramentas de controle parental, desenvolvidas para aumentar a proteção dos adolescentes no ambiente digital. Com a atualização, pais e responsáveis terão a opção de configurar limites de privacidade para os menores, decidindo quem pode ver a foto do perfil do jovem ou adicioná-lo a novos grupos de bate-papo. Para garantir o cumprimento das regras, qualquer tentativa do adolescente de afrouxar essas configurações exigirá aprovação dos pais por meio de uma senha numérica. Além disso, os adultos receberão notificações automáticas sempre que o menor entrar ou sair de um grupo e poderão restringir o acesso aos canais de notícias e à nova ferramenta da inteligência artificial da plataforma. A empresa frisou que as funções de supervisão são totalmente opcionais e não interferem na privacidade das conversas, pois o conteúdo das mensagens em texto e áudio continua protegido por criptografia de ponta a ponta e inacessível para os monitores.
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0: Nós ouvimos Emicida e Vanessa da Mata, Passarinhos, antes Melim, Quem Me Viu.
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0: Ouça agora Marina Lima, Gata Todo Dia. Logo depois tem Lorena Chaves.

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1: Uma casa móvel pode parecer pequena, mas cabe até máquina de lavar. A fabricante JT Collective Tiny Rooms lançou a Magnolia, uma casa móvel de alto padrão montada sobre um trailer de dois eixos que impressiona pelo aproveitamento de espaço em seus quase 8 metros de comprimento. Apesar de compacta, a moradia reúne sala de estar completa com ar-condicionado, banheiro, quarto de casal instalado em um mezanino com acesso por escadas com armários embutidos e uma cozinha totalmente equipada com forno, fogão e geladeira. O grande diferencial em relação às casas móveis tradicionais é a inclusão de eletrodomésticos de grande porte, como lava-louças e uma máquina de lavar e secar roupas disposta na vertical. Projetada para ser transportada em viagens ou instalada como residência fixa, a estrutura conta com revestimento externo em madeira e teto metálico reforçado. Anunciada a partir de US$102 mil, cerca de R$530 mil na cotação atual, a Magnolia foca no mercado de moradias profissionais sob rodas.
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0: Fechando a sequência com Jorge Versilo, Que Nem Maré. Antes, Cazuza faz parte do meu show.
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0: Você ouve agora Rodrigo Bittencourt e Lia Soares, Anitta e Ivan. Logo depois tem Isabela Taviani e Mariana Nolasco.

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1: Depois do aplauso, o escape. Como o câncer de pâncreas aprende a driblar remédio que fez médicos chorarem em congresso nos Estados Unidos. Cientistas dos Estados Unidos deram um passo importante para compreender como o câncer de pâncreas consegue aprender a escapar de novos medicamentos revolucionários. A história envolveu o comprimido Daraxonrasib, remédio que causou comoção mundial em congresso recente, por conseguir travar a proteína mutante que manda o câncer crescer, algo que a medicina tentava fazer há décadas. Contudo, em exames de sangue e biópsias, os médicos descobriram que, após meses de sucesso no tratamento, o tumor desenvolve táticas de sobrevivência e ele passa a multiplicar os genes que criam a proteína mutante até superar a dose do medicamento, ou encontra caminhos alternativos dentro da célula para continuar crescendo. Para a oncologia, essa descoberta não é um fracasso do novo remédio, que continua salvando vidas, mas sim a prova de que será necessário combinar o comprimido com sessões de quimioterapia ou com novos tratamentos bloqueadores para encurralar definitivamente o câncer de pâncreas e evitar a recaída dos pacientes.
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Confira agora as notícias que foram destaque na edição desta quinta-feira. Meio ambiente, o gado está morrendo de sede e fome. O impacto devastador do El Niño no corredor seco da América Central. Economia, Fenabrave, emplacamentos passam de 500 mil e batem recorde em setembro. Agronegócio, mudanças previstas para o agronegócio em 2027. Tecnologia, WhatsApp, pais e responsáveis ganham recursos para ajustar como adolescentes usam o app. Novidades automotivas, esta casa móvel pode parecer pequena, mas cabe até máquina de lavar. Ciências e saúde, depois do aplauso, o escape. Como o câncer de pâncreas aprende a driblar remédio que fez médicos chorarem em congresso nos Estados Unidos. O painel de hoje, nesse dia 15 de outubro, termina aqui. Muito obrigado a você que acompanhou a nossa edição. Fico feliz de você estar aqui com a gente mais uma vez. Voltaremos amanhã com boas canções e muitas informações também. Um grande abraço.

Em nome do Pai, do Filho e do Espírito Santo. Amém. Divino Jesus, eu vos ofereço este texto que vou rezar, contemplando os mistérios de nossa redenção. Concedei-me pela intercessão de Maria Santíssima, a quem me dirijo, as virtudes necessárias para bem rezá-lo e a graça de ganhar as indulgências anexas a esta devoção. Creio em Deus Pai Todo-Poderoso, Criador do céu e da terra, e em Jesus Cristo, seu único Filho, nosso Senhor, que foi concebido pelo poder do Espírito Santo, nasceu da Virgem Maria, padeceu sob Pôncio Pilatos, foi crucificado, morto e sepultado, desceu à mansão dos mortos, ressuscitou ao terceiro dia, subiu aos céus, está sentado à direita de Deus Pai Todo-Poderoso, de onde há de vir a julgar os vivos e os mortos. Creio no Espírito Santo, na Santa Igreja Católica, na comunhão dos santos, na remissão dos pecados, na ressurreição da carne, na vida eterna. Amém. Pai nosso que estais no céu, santificado seja o vosso nome. Venha a nós o vosso reino, seja feita a vossa vontade, assim na terra como no céu. O pão nosso de cada dia nos dai hoje, perdoai-nos as nossas ofensas, assim como nós perdoamos a quem nos tem ofendido. E não nos deixeis cair em tentação, mas livrai-nos do mal. Amém. Ave Maria, cheia de graça, o Senhor é convosco. Bendita sois vós entre as mulheres, e bendito é o fruto do vosso ventre, Jesus. Santa Maria, Mãe de Deus, rogai por nós, pecadores, agora e na hora de nossa morte. Amém. Ave Maria, cheia de graça, o Senhor é convosco. Bendita sois vós entre as mulheres, e bendito é o fruto do vosso ventre, Jesus. Santa Maria, Mãe de Deus, rogai por nós, pecadores, agora e na hora de nossa morte. Amém. Ave Maria, cheia de graça, o Senhor é convosco. Bendita sois vós entre as mulheres, e bendito é o fruto do vosso ventre, Jesus. Santa Maria, Mãe de Deus, rogai por nós, pecadores, agora e na hora de nossa morte. Amém. Glória ao Pai, ao Filho e ao Espírito Santo, como era no princípio, agora e sempre. Amém. Ó meu Jesus, perdoai-nos, livrai-nos do fogo do inferno, levai as almas todas para o céu e socorrei principalmente aquelas que mais precisarem da vossa misericórdia. Mistérios Luminosos. Primeiro mistério: através do batismo, Jesus assume o compromisso de ser vida para todos.

O pai confirma esse compromisso, afirmando que ele é o filho amado enviado para essa missão, e aprendemos que devemos rezar para que os jovens saibam descobrir a sua vocação. Pai nosso que estais no céu, santificado seja o vosso nome. Venha a nós o vosso reino, seja feita a vossa vontade, assim na terra como no céu. O pão nosso de cada dia nos dai hoje, perdoai-nos as nossas ofensas, assim como nós perdoamos a quem nos tem ofendido. E não nos deixeis cair em tentação, mas livrai-nos do mal. Amém. Ave Maria, cheia de graça, o Senhor é convosco. Bendita sois vós entre as mulheres, bendito é o fruto do vosso ventre, Jesus. Santa Maria, Mãe de Deus, rogai por nós, pecadores, agora e na hora de nossa morte. Amém. Ave Maria, cheia de graça, o Senhor é convosco. Bendita sois vós entre as mulheres, bendito é o fruto do vosso ventre, Jesus. Santa Maria, Mãe de Deus, rogai por nós, pecadores, agora e na hora de nossa morte. Amém. Ave Maria, cheia de graça, o Senhor é convosco. Bendita sois vós entre as mulheres, bendito é o fruto do vosso ventre, Jesus. Santa Maria, Mãe de Deus, rogai por nós, pecadores, agora e na hora de nossa morte. Amém. Ave Maria, cheia de graça, o Senhor é convosco. Bendita sois vós entre as mulheres, bendito é o fruto do vosso ventre, Jesus. Santa Maria, Mãe de Deus, rogai por nós, pecadores, agora e na hora de nossa morte. Amém. Ave Maria, cheia de graça, o Senhor é convosco. Bendita sois vós entre as mulheres, bendito é o fruto do vosso ventre, Jesus. Santa Maria, Mãe de Deus, rogai por nós, pecadores, agora e na hora de nossa morte. Amém. Ave Maria, cheia de graça, o Senhor é convosco. Bendita sois vós entre as mulheres, bendito é o fruto do vosso ventre, Jesus. Santa Maria, Mãe de Deus, rogai por nós, pecadores, agora e na hora de nossa morte. Amém. Ave Maria, cheia de graça, o Senhor é convosco. Bendita sois vós entre as mulheres, bendito é o fruto do vosso ventre, Jesus. Santa Maria, Mãe de Deus, rogai por nós, pecadores, agora e na hora de nossa morte. Amém. Ave Maria, cheia de graça, o Senhor é convosco. Bendita sois vós entre as mulheres, bendito é o fruto do vosso ventre, Jesus. Santa Maria, Mãe de Deus, rogai por nós, pecadores, agora e na hora de nossa morte. Amém. Ave Maria, cheia de graça, o Senhor é convosco. Bendita sois vós entre as mulheres, bendito é o fruto do vosso ventre, Jesus. Santa Maria, Mãe de Deus, rogai por nós, pecadores, agora e na hora de nossa morte. Amém. Ave Maria, cheia de graça, o Senhor é convosco. Bendita sois vós entre as mulheres, bendito é o fruto do vosso ventre, Jesus. Santa Maria, Mãe de Deus, rogai por nós, pecadores, agora e na hora de nossa morte. Amém. Glória ao Pai, ao Filho e ao Espírito Santo, como era no princípio, agora e sempre. Amém. Ó meu Jesus, perdoai-nos, livrai-nos do fogo do inferno, levai as almas todas para o céu e socorrei principalmente aquelas que mais precisarem da vossa misericórdia. Santo Antônio, rogai por nós. Segundo mistério, Jesus se revela nas bodas de Caná. Somos chamados a transformar nossa vida em função da vida para todos, assim como a água foi transformada em vinho. Que Deus abençoe a nossa vida e de todos os nossos irmãos. Pai nosso que estais no céu, santificado seja o vosso nome. Venha a nós o vosso reino, seja feita a vossa vontade, assim na terra como no céu. O pão nosso de cada dia nos dai hoje, perdoai-nos as nossas ofensas, assim como nós perdoamos a quem nos tem ofendido. E não nos deixeis cair em tentação, mas livrai-nos do mal. Amém. Ave Maria, cheia de graça, o Senhor é convosco. Bendita sois vós entre as mulheres, bendito é o fruto do vosso ventre, Jesus. Santa Maria, Mãe de Deus, rogai por nós, pecadores, agora e na hora de nossa morte. Amém.
Ave Maria, cheia de graça, o Senhor é convosco. Bendita sois vós entre as mulheres, bendito é o fruto do vosso ventre, Jesus. Santa Maria, Mãe de Deus, rogai por nós, pecadores, agora e na hora de nossa morte. Amém. Ave Maria, cheia de graça, o Senhor é convosco. Bendita sois vós entre as mulheres, bendito é o fruto do vosso ventre, Jesus. Santa Maria, Mãe de Deus, rogai por nós, pecadores, agora e na hora de nossa morte. Amém. Ave Maria, cheia de graça, o Senhor é convosco. Bendita sois vós entre as mulheres, bendito é o fruto do vosso ventre, Jesus. Santa Maria, Mãe de Deus, rogai por nós, pecadores, agora e na hora de nossa morte. Amém. Ave Maria, cheia de graça, o Senhor é convosco. Bendita sois vós entre as mulheres, bendito é o fruto do vosso ventre, Jesus. Santa Maria, Mãe de Deus, rogai por nós, pecadores, agora e na hora de nossa morte. Amém. Ave Maria, cheia de graça, o Senhor é convosco. Bendita sois vós entre as mulheres, bendito é o fruto do vosso ventre, Jesus. Santa Maria, Mãe de Deus, rogai por nós, pecadores, agora e na hora de nossa morte. Amém. Ave Maria, cheia de graça, o Senhor é convosco. Bendita sois vós entre as mulheres, bendito é o fruto do vosso ventre, Jesus. Santa Maria, Mãe de Deus, rogai por nós, pecadores, agora e na hora de nossa morte. Amém. Ave Maria, cheia de graça, o Senhor é convosco. Bendita sois vós entre as mulheres, bendito é o fruto do vosso ventre, Jesus. Santa Maria, Mãe de Deus, rogai por nós, pecadores, agora e na hora de nossa morte. Amém. Ave Maria, cheia de graça, o Senhor é convosco. Bendita sois vós entre as mulheres, bendito é o fruto do vosso ventre, Jesus. Santa Maria, Mãe de Deus, rogai por nós, pecadores, agora e na hora de nossa morte. Amém. Ave Maria, cheia de graça, o Senhor é convosco. Bendita sois vós entre as mulheres, bendito é o fruto do vosso ventre, Jesus. Santa Maria, Mãe de Deus, rogai por nós, pecadores, agora e na hora de nossa morte. Amém. Glória ao Pai, ao Filho e ao Espírito Santo, como era no princípio, agora e sempre. Amém. Ó meu Jesus, perdoai-nos, livrai-nos do fogo do inferno, levai as almas todas para o céu e socorrei principalmente aquelas que mais precisarem da vossa misericórdia. São Geraldo Magela, rogai por nós. Terceiro mistério, Jesus anuncia o reino de Deus, mas afirma que essa boa nova já se encontra no meio de nós, e aprendemos a rezar por todos os que se dedicam ao trabalho do reino de Deus. Pai nosso que estais no céu, santificado seja o vosso nome. Venha a nós o vosso reino, seja feita a vossa vontade, assim na terra como no céu. O pão nosso de cada dia nos dai hoje, perdoai-nos as nossas ofensas, assim como nós perdoamos a quem nos tem ofendido. E não nos deixeis cair em tentação, mas livrai-nos do mal. Amém. Ave Maria, cheia de graça, o Senhor é convosco. Bendita sois vós entre as mulheres, bendito é o fruto do vosso ventre, Jesus. Santa Maria, Mãe de Deus, rogai por nós, pecadores, agora e na hora de nossa morte. Amém. Ave Maria, cheia de graça, o Senhor é convosco. Bendita sois vós entre as mulheres, bendito é o fruto do vosso ventre, Jesus. Santa Maria, Mãe de Deus, rogai por nós, pecadores, agora e na hora de nossa morte. Amém. Ave Maria, cheia de graça, o Senhor é convosco. Bendita sois vós entre as mulheres, bendito é o fruto do vosso ventre, Jesus. Santa Maria, Mãe de Deus, rogai por nós, pecadores, agora e na hora de nossa morte. Amém. Ave Maria, cheia de graça, o Senhor é convosco. Bendita sois vós entre as mulheres, bendito é o fruto do vosso ventre, Jesus. Santa Maria, Mãe de Deus, rogai por nós, pecadores, agora e na hora de nossa morte. Amém. Ave Maria, cheia de graça, o Senhor é convosco. Bendita sois vós entre as mulheres, bendito é o fruto do vosso ventre, Jesus. Santa Maria, Mãe de Deus, rogai por nós, pecadores, agora e na hora de nossa morte. Amém.
Ave Maria, cheia de graça, o Senhor é convosco. Bendita sois vós entre as mulheres, bendito é o fruto do vosso ventre, Jesus. Santa Maria, Mãe de Deus, rogai por nós, pecadores, agora e na hora de nossa morte. Amém. Ave Maria, cheia de graça, o Senhor é convosco. Bendita sois vós entre as mulheres, bendito é o fruto do vosso ventre, Jesus. Santa Maria, Mãe de Deus, rogai por nós, pecadores, agora e na hora de nossa morte. Amém. Ave Maria, cheia de graça, o Senhor é convosco. Bendita sois vós entre as mulheres, bendito é o fruto do vosso ventre, Jesus. Santa Maria, Mãe de Deus, rogai por nós, pecadores, agora e na hora de nossa morte. Amém. Ave Maria, cheia de graça, o Senhor é convosco. Bendita sois vós entre as mulheres, bendito é o fruto do vosso ventre, Jesus. Santa Maria, Mãe de Deus, rogai por nós, pecadores, agora e na hora de nossa morte. Amém. Ave Maria, cheia de graça, o Senhor é convosco. Bendita sois vós entre as mulheres, bendito é o fruto do vosso ventre, Jesus. Santa Maria, Mãe de Deus, rogai por nós, pecadores, agora e na hora de nossa morte. Amém. Glória ao Pai, ao Filho e ao Espírito Santo, como era no princípio, agora e sempre. Amém. Ó meu Jesus, perdoai-nos, livrai-nos do fogo do inferno, levai as almas todas para o céu e socorrei principalmente aquelas que mais precisarem da vossa misericórdia. São José, rogai por nós. Quarto mistério, a transfiguração de Jesus. O coração transparente, sincero, carregado de amor, é fundamental para todos exclamarem: é muito bom estarmos aqui. Pai nosso que estais no céu, santificado seja o vosso nome. Venha a nós o vosso reino, seja feita a vossa vontade, assim na terra como no céu. O pão nosso de cada dia nos dai hoje, perdoai-nos as nossas ofensas, assim como nós perdoamos a quem nos tem ofendido. E não nos deixeis cair em tentação, mas livrai-nos do mal. Amém. Ave Maria, cheia de graça, o Senhor é convosco. Bendita sois vós entre as mulheres, bendito é o fruto do vosso ventre, Jesus. Santa Maria, Mãe de Deus, rogai por nós, pecadores, agora e na hora de nossa morte. Amém. Ave Maria, cheia de graça, o Senhor é convosco. Bendita sois vós entre as mulheres, bendito é o fruto do vosso ventre, Jesus. Santa Maria, Mãe de Deus, rogai por nós, pecadores, agora e na hora de nossa morte. Amém. Ave Maria, cheia de graça, o Senhor é convosco. Bendita sois vós entre as mulheres, bendito é o fruto do vosso ventre, Jesus. Santa Maria, Mãe de Deus, rogai por nós, pecadores, agora e na hora de nossa morte. Amém. Ave Maria, cheia de graça, o Senhor é convosco. Bendita sois vós entre as mulheres, bendito é o fruto do vosso ventre, Jesus. Santa Maria, Mãe de Deus, rogai por nós, pecadores, agora e na hora de nossa morte. Amém. Ave Maria, cheia de graça, o Senhor é convosco. Bendita sois vós entre as mulheres, bendito é o fruto do vosso ventre, Jesus. Santa Maria, Mãe de Deus, rogai por nós, pecadores, agora e na hora de nossa morte. Amém. Ave Maria, cheia de graça, o Senhor é convosco. Bendita sois vós entre as mulheres, bendito é o fruto do vosso ventre, Jesus. Santa Maria, Mãe de Deus, rogai por nós, pecadores, agora e na hora de nossa morte. Amém. Ave Maria, cheia de graça, o Senhor é convosco. Bendita sois vós entre as mulheres, bendito é o fruto do vosso ventre, Jesus. Santa Maria, Mãe de Deus, rogai por nós, pecadores, agora e na hora de nossa morte. Amém. Ave Maria, cheia de graça, o Senhor é convosco. Bendita sois vós entre as mulheres, bendito é o fruto do vosso ventre, Jesus. Santa Maria, Mãe de Deus, rogai por nós, pecadores, agora e na hora de nossa morte. Amém. Ave Maria, cheia de graça, o Senhor é convosco. Bendita sois vós entre as mulheres, bendito é o fruto do vosso ventre, Jesus. Santa Maria, Mãe de Deus, rogai por nós, pecadores, agora e na hora de nossa morte. Amém.
Ave Maria, cheia de graça, o Senhor é convosco. Bendita sois vós entre as mulheres, bendito é o fruto do vosso ventre, Jesus. Santa Maria, Mãe de Deus, rogai por nós, pecadores, agora e na hora de nossa morte. Amém. Glória ao Pai, ao Filho e ao Espírito Santo, como era no princípio, agora e sempre. Amém. Ó meu Jesus, perdoai-nos, livrai-nos do fogo do inferno, levai as almas todas para o céu e socorrei principalmente aquelas que mais precisarem da vossa misericórdia. Ó Maria concebida sem pecado, rogai por nós que recorremos a vós. Quinto e último mistério luminoso. Jesus institui a Eucaristia na ceia pascal. A Eucaristia nos convida a fazermos da vida uma partilha. Pai nosso que estais no céu, santificado seja o vosso nome. Venha a nós o vosso reino, seja feita a vossa vontade, assim na terra como no céu. O pão nosso de cada dia nos dai hoje, perdoai-nos as nossas ofensas, assim como nós perdoamos a quem nos tem ofendido. E não nos deixeis cair em tentação, mas livrai-nos do mal. Amém. Ave Maria, cheia de graça, o Senhor é convosco. Bendita sois vós entre as mulheres, bendito é o fruto do vosso ventre, Jesus. Santa Maria, Mãe de Deus, rogai por nós, pecadores, agora e na hora de nossa morte. Amém. Ave Maria, cheia de graça, o Senhor é convosco. Bendita sois vós entre as mulheres, bendito é o fruto do vosso ventre, Jesus. Santa Maria, Mãe de Deus, rogai por nós, pecadores, agora e na hora de nossa morte. Amém. Ave Maria, cheia de graça, o Senhor é convosco. Bendita sois vós entre as mulheres, bendito é o fruto do vosso ventre, Jesus. Santa Maria, Mãe de Deus, rogai por nós, pecadores, agora e na hora de nossa morte. Amém. Ave Maria, cheia de graça, o Senhor é convosco. Bendita sois vós entre as mulheres, bendito é o fruto do vosso ventre, Jesus. Santa Maria, Mãe de Deus, rogai por nós, pecadores, agora e na hora de nossa morte. Amém. Ave Maria, cheia de graça, o Senhor é convosco. Bendita sois vós entre as mulheres, bendito é o fruto do vosso ventre, Jesus. Santa Maria, Mãe de Deus, rogai por nós, pecadores, agora e na hora de nossa morte. Amém. Ave Maria, cheia de graça, o Senhor é convosco. Bendita sois vós entre as mulheres, bendito é o fruto do vosso ventre, Jesus. Santa Maria, Mãe de Deus, rogai por nós, pecadores, agora e na hora de nossa morte. Amém. Ave Maria, cheia de graça, o Senhor é convosco. Bendita sois vós entre as mulheres, bendito é o fruto do vosso ventre, Jesus. Santa Maria, Mãe de Deus, rogai por nós, pecadores, agora e na hora de nossa morte. Amém. Ave Maria, cheia de graça, o Senhor é convosco. Bendita sois vós entre as mulheres, bendito é o fruto do vosso ventre, Jesus. Santa Maria, Mãe de Deus, rogai por nós, pecadores, agora e na hora de nossa morte. Amém. Ave Maria, cheia de graça, o Senhor é convosco. Bendita sois vós entre as mulheres, bendito é o fruto do vosso ventre, Jesus. Santa Maria, Mãe de Deus, rogai por nós, pecadores, agora e na hora de nossa morte. Amém. Ave Maria, cheia de graça, o Senhor é convosco. Bendita sois vós entre as mulheres, bendito é o fruto do vosso ventre, Jesus. Santa Maria, Mãe de Deus, rogai por nós, pecadores, agora e na hora de nossa morte. Amém. Glória ao Pai, ao Filho e ao Espírito Santo, como era no princípio, agora e sempre. Amém. Ó meu Jesus, perdoai-nos, livrai-nos do fogo do inferno, levai as almas todas para o céu e socorrei principalmente aquelas que mais precisarem da vossa misericórdia. Infinitas graças vos damos, soberana Rainha, pelos benefícios que todos os dias recebemos de vossas mãos liberais. Dignai-vos agora e para sempre tomar-nos debaixo do vosso poderoso amparo, e para mais vos obrigar, vos saudamos com uma salve, Rainha. Salve, Rainha, Mãe de Misericórdia, vida, doçura e esperança, nossa salve. A vós bradamos, os degredados filhos de Eva,
A vós suspiramos, gemendo e chorando neste vale de lágrimas. Eia, pois, advogada nossa, esses vossos olhos misericordiosos a nós volvei, e depois desse desterro, mostrai-nos Jesus, bendito fruto do vosso ventre, ó clemente, ó piedosa, ó doce e sempre Virgem Maria. Rogai por nós, Santa Mãe de Deus, para que sejamos dignos das promessas de Cristo. Amém. Louvado seja nosso Senhor Jesus Cristo, para sempre seja louvado.

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0: federal que movimentaram o país no dia de hoje.
1: Olá, boa noite.
2: Boa noite para você que nos acompanha em todo o país.
1: Quinta-feira, 15 de outubro de 2026.
2: Vamos aos destaques do dia.
1: Combate aos incêndios na Amazônia.
2: Reforço de pessoal e investigação criminal são algumas das iniciativas para conter o fogo na região. Graziele Bezerra.
3: O Ministério da Justiça vai enviar ao Amazonas bombeiros e viaturas para reforçar a equipe da Força Nacional de Segurança Pública que trabalha no enfrentamento aos incêndios florestais no estado.
1: Conectividade em rodovias federais e estaduais.
2: Lançada política para reduzir áreas sem cobertura de celular. Luana Karen.
4: Para viabilizar a ampliação da conectividade nas estradas, está o compartilhamento de sinal entre as operadoras.
1: Hoje é dia do professor.
2: Brasil tem mais de 2 milhões e 400 mil docentes na educação.

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1: A segurança nas rodovias é um dos pontos da Política Nacional de Conectividade em Rodovias, lançada hoje.
0: O projeto prevê dobrar a cobertura de telefonia móvel nas estradas federais.
1: A iniciativa busca reduzir áreas sem sinal, aumentando a segurança dos motoristas.
0: O projeto prevê dobrar a cobertura de telefonia móvel nas estradas federais.
1: A iniciativa busca reduzir áreas sem sinal, aumentando a segurança dos motoristas.
2: Lançada na sede da Bolsa de Valores em São Paulo, a Política Nacional de Conectividade em Rodovias. A medida prevê a conexão de internet em toda a extensão das BR-101, 116, 135, 163, 242 e 364. De acordo com o ministro das Comunicações, Frederico Filho, entre as ações para viabilizar a ampliação da conectividade nas estradas está o compartilhamento de sinal entre as operadoras.
3: As operadoras vão abrir o sinal entre si, onde uma operadora ao longo da rodovia, não necessariamente a própria operadora vai ter a cobertura completa, tá? Então isso vai ter um acordo entre as operadoras, que representa 13 mil quilômetros essa iniciativa.
2: O ministro dos Transportes, Jorge Santoro, acredita que com a conectividade será possível reforçar a prevenção de acidentes, melhorar a logística e aumentar a segurança das cargas que transitam nas rodovias do país.
4: E isso vai gerar um mecanismo de segurança pública muito eficiente para a gente poder avançar.

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0: Bora! Chegou mais um Detona Mix na sua quinta-feirosa, hein? Ê, coisa boa! Eu sou o Diego Elias, fico com você por aqui nas próximas horas, trazendo grandes nomes do cenário mundial pra tocar pra você aqui na playlist do dia, tá bom? É uma programação com pop nacional, internacional, tudo do bom e do melhor. Lançamentos, novidades, mas também aquelas dos últimos anos, pra você ouvir e curtir com a gente também aqui na programação. Sequência top, se liga aí.
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0: Detona. Na sequência desta quinta-feira, preparamos grandes nomes como Kelly Clarkson, também Harry Styles. Na sequência, com Milo Smith e Carly Rae Jepsen. Ainda Benson Boone, Shawn Mendes, Katy Perry e muitos outros também do cenário nacional. Vai rolar hoje Vitor Clay também aqui na sequência. Alok, Ziba e muito mais, tá bom? Tá preparado? A gente começa com uma do cenário nacional pra você curtir. Se liga só.
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0: Olha só o que eu separei pra abrir nesta quinta-feira, detonando tudo. Naldo Beni, Exagerado.

0: Alok, Ziba, Nossos Dias. Fechou a primeira sequência aqui do nosso Detona Mix de hoje. Ainda teve Ava Max, My Oh My e Sam Smith, Too Good at Goodbyes. Um acústico pra você conferir com a gente, tá bom? Tá curtindo, né? Essa foi só a primeira sequência do nosso Detona Mix desta quinta-feira. Sai daí não! Detona Mix! Olha o que preparamos pra você na sequência.
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2: Detonando tudo, Beck P. Music, contigo.

0: Mae Stephens, Teeny Voice. Ainda rolou Kelly Clarkson com Favorite King or Hyde. E Creedy com Take My Ride aqui na sequência. E rolou também Harry Styles, Late Night Talking aqui na sequência pra você.
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4: A gente abre mais um bloco detonando tudo com Vitor Clay, que seja de alegria.

0: Carly Rae Jepsen com More, ainda Shai Trombolini e Milo Smith, Stargazing. E aí, na sequência tem muito mais, ó, preparei, claro. Detona Mix. Se liga no som.
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2: Detonando tudo, Benson Boone, Mystical Medical.